0: apostas online. Mais de R$1.400.000 devem ser retirados até segunda-feira.
1: A partir do dia 6, terça-feira, os sites e aplicativos deixam de operar. Luana Karen.
2: Os recursos que ainda estiverem nas contas vão começar a ser devolvidos aos apostadores pelos próprios bancos que operam as bets.
0: ECA Ambiental garante o direito de crianças e adolescentes ao contato com a natureza.
1: E nas escolas, a educação ambiental vira tema em sala de aula. Pablo Mundinho.
3: A partir de agora, o país conta com uma política nacional de educação ambiental escolar. Isso significa que as redes de ensino da educação básica devem dar conteúdos relacionados à educação ambiental nas salas de aula.
0: Domingo é de eleições.
1: Polícia Rodoviária Federal atua para manter a segurança e garantir o livre deslocamento dos eleitores. Luciana Colares de Holanda.
4: Polícia Rodoviária Federal orienta que é importante buscar informações sobre o trajeto até os locais de votação.
0: Hoje na apresentação da Voz do Brasil, Mariana Jungmann e Luciano Seixas.
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0: Quem tem valores a resgatar de apostas em bets tem até segunda-feira para fazer isso diretamente nos sites ou aplicativos.
1: Com a proibição dos jogos, os sites têm até essa data para permanecerem no ar.
0: Depois, o dinheiro será devolvido com o intermédio dos bancos.
2: Termina na próxima segunda-feira, dia 5, o prazo para que pessoas que tenham saldo em sites de apostas possam resgatar o valor diretamente nas páginas. De acordo com o ministro da Fazenda, Dario Durigan, desde a última sexta-feira, foram resgatados cerca de 30% do valor que estava em posse das empresas de bets. O saldo a retirar ainda soma R$1.400.000. O ministro destacou que a partir do dia 6, terça-feira, os sites e aplicativos deixam de operar e os recursos que ainda estiverem nas contas vão começar a ser devolvidos aos apostadores pelos próprios bancos que operam as bets.
5: O jeito mais simples e fácil da pessoa pegar o seu dinheiro de volta é entrar no site e retomar o dinheiro até segunda-feira, dia 5, fim do dia. Lembrando que quem não conseguir fazer, por não ter recebido essa mensagem, por ter tido qualquer dificuldade, qualquer impedimento, que esse recurso, como é das pessoas, vai ser devolvido depois pelos próprios bancos que operam para as bets. Entre os dias 9 e 14 de outubro, vão fazer a devolução.
2: Ainda de acordo com o ministro Dario Durigan, foram identificadas 48 contas em casas de apostas com saldo superior a R$500.000. Esses perfis estão passando por uma análise mais detalhada por parte do governo. Já o ministro da Justiça e Segurança Pública, Wellington Silva, afirmou que desde a última sexta-feira, mais de 10 mil sites ilegais de apostas foram identificados e retirados do ar.
6: Do ponto de vista de derrubada de sites, o número de hoje, nós já passamos de 10 mil sites encaminhados para a Anatel para derrubada. Nós estamos refinando os fluxos e estamos aprofundando cada vez mais a questão da fiscalização.
2: Em outra frente, o Ministério da Saúde iniciou uma campanha nacional de prevenção aos danos das apostas online, com depoimentos e um tutorial que orienta o usuário a realizar um autoteste para identificar possíveis riscos relacionados às apostas.
7: Eu vi que tinha um monte de gente ganhando e achei que comigo ia ser igual. Eu tava apostando sem parar, só para tentar recuperar o que eu tinha perdido. A depressão e a ansiedade estavam tomando conta de mim.
8: O SUS pode te ajudar a sair dessa situação. As apostas online são um problema, causam dependência, te endividam e destroem sua família.
2: De acordo com o resultado obtido no autoteste, são indicadas opções de orientação e cuidado, como o teleatendimento disponível no Meu SUS Digital, a plataforma centralizada de autoexclusão do Ministério da Fazenda e os serviços presenciais disponíveis no SUS. O material da campanha e o autoteste podem ser encontrados na página gov.br/apostas online. Reportagem Luana Karen.
1: Para registrar denúncias sobre irregularidades ou oferta ilegal de apostas, acesse gov.br/falabr.
0: Lá é possível descrever o caso com informações que possam ajudar na apuração, informando endereços de sites ilegais. Também é possível anexar documentos, imagens e outros arquivos.
1: A denúncia também pode ser registrada de forma anônima. Nesse caso, a pessoa não recebe protocolo nem pode acompanhar o andamento da manifestação.

0: inclui a integração com outras instituições, tribunais regionais eleitorais, forças de segurança e instituições públicas vão atuar em conjunto no período eleitoral para definir a mobilização em cada local. A diretora de operações da PRF, Nádia Zilotti, explica que todo o efetivo estará disponível nos dias de votação.
1: Para este próximo domingo estaremos com todo o efetivo disponível e, além disso, nós temos a publicação de normativos que garantem a fluidez, a segurança viária para o cidadão por meio da restrição de veículos muito longos ou então que estejam transportando cargas muito pesadas.
0: A restrição de tráfego para veículos pesados vale para os dias 4 e 25 de outubro, primeiro e segundo turnos. E a Polícia Rodoviária Federal orienta que os eleitores se planejem antes de votar. Além de se certificar de que está com o título de eleitor em mãos, é importante buscar informações sobre o trajeto até os locais de votação. E a diretora de operações faz um alerta também para quem vai pegar a estrada.
1: Observe as normas de trânsito, utilize o cinto de segurança, peça para os demais usuários do veículo também utilizarem o cinto, não fale ao celular, observe os limites de velocidade. Essa e tantas outras normas de trânsito são essenciais, indispensáveis para que você consiga sair da sua residência e retornar em segurança.
0: A PRF mantém o atendimento à população nas unidades operacionais dos 26 estados e do Distrito Federal e pelo telefone 191. Reportagem Luciana Colares de Holanda.
2: E as Forças Armadas também vão apoiar a Justiça Eleitoral para que a votação e a apuração ocorram com segurança nas eleições.
3: A atuação mobiliza mais de 26 mil militares de regiões isoladas da Amazônia a grandes centros urbanos.
2: O Brasil vai sediar a Copa do Mundo Feminina de Futebol em 2027 e os preparativos para o evento já começaram.
3: Para receber profissionais de outros países que atuarão em atividades relacionadas à competição, o Ministério da Justiça e Segurança Pública publicou regras específicas para autorização de residência temporária de imigrantes que vão trabalhar no Mundial.
2: O diretor do Departamento de Migrações do Ministério da Justiça, Vitor Sempel, reforça que a autorização não é definitiva e os pedidos poderão ser analisados em até 10 dias úteis.
4: Essa portaria, ela só regulamenta o caso da autorização de residência temporária, até o encerramento do evento ou até 6 meses após o encerramento do evento. Essa portaria, ela cria quase como um fast track, né? Um procedimento acelerado aqui, né? Então, são 10 dias úteis, uma vez protocolado o processo, que o Ministério da Justiça e Segurança Pública tem para analisar aquele pedido.
3: Os pedidos deverão ser feitos pelo Sistema de Gestão e Controle de Imigração no endereço migrante.mj.gov.br.
2: Mais chuvas no sul e estiagem no centro-oeste e norte do país.
3: É o que o fenômeno El Niño deve provocar no Brasil nos meses de outubro, novembro e dezembro deste ano, de acordo com um boletim divulgado pelo INMET, o Instituto Nacional de Meteorologia.
5: O fenômeno climático El Niño deve ganhar força entre outubro e dezembro, período que marca a transição da primavera para o verão. A meteorologista do INMET, Instituto Nacional de Meteorologia, Tamara Parente, explica que se a previsão se confirmar nos próximos meses, o fenômeno deve atingir intensidade muito forte e poderá ser o mais intenso registrado desde 1950.
6: A gente trabalha, né, como uma previsão, mas é certo que o El Niño pelo menos será na categoria forte, podendo chegar até dezembro na escala muito forte, que seria ali a última escala de intensidade do El Niño.
5: O cenário previsto para o país é marcado por contrastes. A região sul tende a registrar chuvas acima da média, que pode causar enchentes, alagamentos e deslizamentos de terra. Já as áreas do centro e do norte do país podem enfrentar períodos mais secos, com aumento do risco de incêndios. As temperaturas também devem permanecer acima do normal em grande parte do território brasileiro. O ministro da Pesca e Aquicultura, Edipo Araújo, alerta que o El Niño também pode alterar os níveis de chuvas das regiões norte e sul do país e, consequentemente, impactar nas atividades dos trabalhadores que dependem da pesca.
7: Temos uma sala de crise do governo federal com um olhar transversal aos diferentes segmentos econômicos e sociais que envolve o público que irá sentir os efeitos.

0: El Niño este ano. Houve um efeito moderado para alto que deve impactar e contrair muito o ambiente aquático, o que vai impactar diretamente a atividade pesqueira.
1: O El Niño é caracterizado pelo aquecimento anormal e persistente da superfície do Oceano Pacífico na região da linha do Equador. Durante o fenômeno, que normalmente começa a se formar no segundo semestre do ano, as águas ficam pelo menos 0,5 graus Celsius acima da média por um período de no mínimo 6 meses. A Defesa Civil Nacional possui um serviço de alerta sobre riscos de desastre natural. Para receber informações sobre a região onde você está, é só enviar um SMS para 4199 com o número do CEP ou pelo WhatsApp 61 2034-4611. Reportagem Gabriela Noronha.
2: E como o fenômeno climático El Niño pode atingir o agro? Para responder essa questão, o Ministério da Agricultura e Pecuária lançou hoje uma página oficial com informações e orientações sobre o El Niño e seus possíveis impactos na agricultura e na pecuária brasileira.
3: A página pode ser encontrada no site do Ministério da Agricultura, em gov.br/agricultura.
2: E pescadores e pescadoras de todo o país têm até o dia 31 de dezembro para enviar o relatório anual de exercício da atividade pesqueira, o REAP, de 2021 a 2025.
3: O REAP é uma forma de comprovar o exercício do trabalho. Também contribui para manter a licença de pesca ativa no Registro Geral da Atividade Pesqueira, requisito para o seguro defeso.
2: Para deixar tudo regularizado, vá na plataforma Pesque Brasil, do Ministério da Pesca e Aquicultura.
3: Lá informe o que realmente pescou e comercializou, sem deixar informações de fora. Se não tiver pescado em algum período, informe essa situação no relatório.
2: A diretora do Departamento de Registro e Monitoramento da Pesca e Aquicultura, Elielma Ribeiro Borsen, fala da importância do preenchimento do relatório.
4: Para manter seu RGP ativo junto ao MPA, é necessário que você envie o relatório de exercício de sua atividade, o REAP, que pode ser enviado mensalmente ou ao final de cada ano. Fique atentos para não perder o prazo de envio e preencha corretamente com todos os dados de sua pescaria, com todos os dados que são solicitados. Essa informação fortalece as políticas públicas da pesca no país, garantindo a visibilidade dessa importante atividade econômica.
3: O contato com a natureza e a educação ambiental ganham reforço na legislação brasileira.
2: O chamado ECA Ambiental amplia esses direitos para crianças e adolescentes, enquanto uma nova política orienta as escolas sobre educação ambiental e mudanças climáticas.
3: Confira na reportagem de Pablo Mundim.
5: Brincar ao ar livre, ter contato com a natureza e aprender a cuidar do meio ambiente. Esses direitos agora estão expressamente previstos na legislação brasileira para crianças e adolescentes. A nova lei, conhecida como ECA Ambiental, amplia o estatuto da criança e do adolescente e estabelece diretrizes para garantir o acesso a ambientes saudáveis, como praças, parques e áreas verdes. E a escola tem um papel importante nesse processo. A lei incentiva a educação baseada na natureza e a adaptação dos espaços escolares para ampliar essas experiências. E a partir de agora, o país conta com uma política nacional de educação ambiental escolar. Isso significa que as redes de ensino da educação básica devem dar conteúdos relacionados à educação ambiental nas salas de aula. A coordenadora geral de educação ambiental para a diversidade e sustentabilidade do Ministério da Educação, Viviane Vaz e Pedro, explica os objetivos da iniciativa.
6: A iniciativa busca fortalecer a educação ambiental nas escolas e apoiar as redes de ensino em ações de prevenção, mitigação e adaptação às mudanças climáticas.
5: A Política Nacional de Educação Ambiental Escolar prevê ainda apoio às redes de ensino na criação de protocolos de emergência climática e planos de adaptação da infraestrutura escolar, principalmente em regiões mais vulneráveis. Em Brasília, projetos ambientais já fazem parte da rotina de estudantes da rede pública. Na Escola Parque, os alunos participam de atividades que estimulam o cuidado com o espaço coletivo e aproximam as crianças da natureza. É o conhecimento na prática, explica a diretora do colégio, Aline Prota Lana.
7: Poder ter aula no meio da natureza e complementar o currículo de uma forma muito rica, porque aqui eles estão trabalhando só na prática, né? Com todas essas áreas, eles estão trabalhando colocando a mão na massa mesmo, podendo vivenciar tudo isso a partir do contexto que eles já estão inseridos.
5: Na Escola Parque, os alunos aprendem a plantar, cuidar e colher alimentos. O coordenador de meio ambiente da escola, Leonardo Ratan, Caetano destaca que essas experiências fazem parte do aprendizado dos estudantes e mostram na prática a importância de preservar o ambiente.
8: Com isso a gente vai aos poucos, né, fazendo essa alfabetização ecológica e criando nas crianças, né, essa importância de preservar o meio ambiente.
5: E o aprendizado não fica só na escola. Arnaldo Alves de Souza, estudante de 11 anos, sabe que pode levar para casa o que aprende nas atividades.
9: Que a gente aprende várias coisas e nós pode fazer isso em casa.
5: O ECA Ambiental prevê a atuação conjunta da União, dos estados, do Distrito Federal e dos municípios na implementação das medidas. Já a Política Nacional de Educação Ambiental Escolar contará com uma rede de governança para apoiar gestores e redes de ensino na elaboração de protocolos de emergência climática e planos de adaptação das escolas. Reportagem Pablo Mundim.
2: E foi criada uma rede de proteção a profissionais de educação que sofreram violências relacionadas ao exercício da profissão.
3: Agora eles podem contar com serviço de acolhimento, orientação e informação oferecido pelo Observatório Nacional da Violência contra Estudantes, em parceria com o Ministério da Educação.
10: Profissionais da educação que sofreram violência relacionada ao exercício da profissão podem contar com serviço de acolhimento, orientação e informação. A rede de apoio é oferecida pelo Observatório Nacional da Violência contra Estudantes, em parceria com o Ministério da Educação. A iniciativa é realizada por meio de um projeto de extensão da Universidade Federal Fluminense, no Rio de Janeiro. O serviço de acolhimento, orientação e informação aos que sofreram violência como profissionais da educação estão presentes em todas as regiões do país, como explica Erasto Fortes Mendonça, coordenador geral de políticas educacionais em direitos humanos do MEC.
11: Observatórios regionais sediados em universidades federais nas 5 regiões do país, a rede aproxima o acolhimento das diferentes realidades dos profissionais da educação. O serviço articula apoio pedagógico, orientação jurídica e atenção à saúde mental para educadores que sofrem violência em razão de seu trabalho.
10: O serviço integra o eixo proteção e defesa dos profissionais da educação, da Política Nacional de Educação em Direitos Humanos, nas instituições de ensino, a EducaDH. Erasto Fortes destaca a importância de os educadores contarem com essa rede de proteção.
11: Proteger educadoras e educadores contra a violência, a censura e a perseguição é defender o direito à educação e à liberdade de ensinar e de aprender.
10: Entre outras situações, o serviço atende casos de desrespeito à autonomia docente e de exposição indevida de voz ou imagem com acusações contra educadores. O serviço atende casos relacionados à censura a conteúdos escolares ou contra aulas sobre temas como gênero, raça e desigualdade social. Locução: Júlio César de Oliveira. Reportagem: Isaías Godinho.
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2: O Dia Mundial dos Animais está logo ali, é domingo, 4 de outubro.
3: E quer lugar melhor para lembrar dessa data do que a Transpantaneira? Fazer esse caminho é como estar num safari de verdade, só que bem aqui no Brasil.
2: Ali você dá de cara com jacarés, capivaras, tuiuiús e um monte de aves coloridas que parecem posar para foto.
3: E a grande estrela que todo mundo quer ver de perto é a onça pintada, que está na lista de espécies ameaçadas.
2: Por isso, o turismo na região precisa ser feito com muita responsabilidade para proteger e também para proteger a região e todas as espécies que vivem por lá.
13: Imagine percorrer uma estrada em que a qualquer momento o próximo encontro pode estar dentro d'água, no alto de uma árvore ou escondido no meio da vegetação. No Pantanal de Mato Grosso, esse caminho existe. É a estrada Parque Transpantaneira, que liga Poconé a Porto Jofre. São cerca de 145 quilômetros de estrada de terra com 125 pontes. Mas, para quem percorre o trajeto, a estrada é muito mais que um caminho. É uma espécie de observatório a céu aberto. Jacarés, capivaras, tuiuiús e dezenas de espécies de aves fazem parte da paisagem. E não é preciso chegar ao destino para começar o passeio. Muitas vezes, a atração está justamente às margens da estrada. A criadora de conteúdo, Beatriz Venturini, saiu de São Paulo para ter essa experiência.
14: O que a gente sentiu foi mais ou menos como se estivéssemos em um safari, né? Porque a gente andava de carro e não sabia o que esperar na próxima ponte. E a gente sempre se surpreendia, né? O que eu mais gostei, acho que foram foram os jacarés pela quantidade e assim, vimos mais de 20 assim, na mesma ponte. É um espetáculo ver as onças em Porto Jofre. Foram experiências maravilhosas, né?
13: Ainda trilhas e passeios de barco. E quando o dia termina, o Pantanal ganha outros sons e outros moradores começam a aparecer. Mas não se engane, no caso da observação noturna, onde é possível ver antas, um dos maiores mamíferos do Pantanal, é indispensável apoio especializado. É o que explica o coordenador do Centro Nacional de Pesquisa e Conservação de Mamíferos Carnívoros do ICMBio, Rogério de Paula.
15: Passeios, aí viram os safaris noturnos, né, que levam as pessoas, os holofotes, né, as grandes lanternas de luz que vão fazer a focagem nos campos, é isso. Aí é um turismo um pouco mais especializado, menos individualizado.
13: Para quem visita a Transpantaneira, cada quilômetro percorrido revela sons e cenas inesquecíveis. Um dos encontros mais esperados, sem dúvida, é com ela. A onça pintada. Para a enfermeira Rosiane Feitosa, o momento é inesquecível.
16: Eu tive a oportunidade de ver a onça no Pantanal. Foi um daqueles momentos que a gente sabe que vai guardar para sempre na lembrança, no coração. Ver um animal que eu admiro tanto, livre e no seu habitat natural, foi emocionante demais.
13: O felino, símbolo da fauna brasileira, é uma espécie ameaçada de extinção e está entre os animais monitorados pelo ICMBio. O trabalho inclui pesquisa científica e ações de conservação, como ressalta o coordenador do Centro Nacional de Pesquisa e Conservação de Mamíferos Carnívoros, Rogério de Paula.
15: Quando a gente fala do turismo, né, se o turismo ele não é bem controlado, ele pode vir a ser um problema. Então a gente tem hoje ali nessa área de observação das onças pintadas, você tem uma rede de trabalho onde muitos piloteiros ali de lanche, barcos que vão levar turistas, eles acabam se concentrando quando se encontra uma onça, porque eles comunicam pelo rádio, todo mundo vai lá mostrar para os seus turistas. Então a gente tem instituído diretrizes, qual que é a distância de aproximação, número de pessoas, né, presentes, isso a gente começou a ver a necessidade de revisar essa política nos últimos anos.
13: E talvez seja justamente essa a maior experiência de quem atravessa a Transpantaneira, perceber que ali a gente não está apenas passando pela natureza, está entrando no território dela, um território onde cada ponte, cada curva e cada som podem anunciar um novo encontro. Com sonorização de Reinaldo dos Santos, reportagem Karine Melo.
3: E na semana que vem vamos trocar a estrada pelo mar e falar de viagens em cruzeiros brasileiros.
2: Para quem gosta de viajar e conhecer lugares novos, o turismo de cruzeiro pode ser uma boa opção.
3: Eles reúnem lazer e a oportunidade de conhecer vários destinos em um só roteiro.
2: A temporada de cruzeiros começa esse mês e estão previstos 8 navios e 187 roteiros, com oferta de mais de 831 mil leitos.
3: Então vem viajar com a gente e viver essa experiência em alto mar.
2: E essas foram as notícias do governo federal.
3: Uma realização da Secretaria de Comunicação Social da Presidência da República.
2: Com produção da empresa Brasil de Comunicação.
3: Fique agora com as notícias do Poder Judiciário e do Congresso Nacional. Boa noite, bom fim de semana.
2: A gente volta segunda-feira. Boa noite.

0: STF estabelece regras para petições protocoladas em processos já existentes.
1: Advogados devem identificar processos que envolvam assédio eleitoral.
0: Termina prazo para propaganda eleitoral paga na imprensa escrita.
1: Boa noite, eu sou Marcela Luiza.
0: E eu sou Walter Lima.
1: A presidência do Supremo Tribunal Federal publicou nesta sexta-feira uma resolução com o objetivo de organizar e conferir mais transparência ao envio e à distribuição de pedidos apresentados dentro de processos que já estão em andamento.
0: A medida busca assegurar a regra de que os processos devem ser distribuídos de forma aleatória, mediante sorteio entre os ministros.
1: A norma também pretende reforçar o princípio do juiz natural, evitando que novos pedidos fiquem vinculados automaticamente a um relator específico.
0: A resolução entra em vigor na data de sua publicação e vale apenas para as petições protocoladas a partir dessa data.
1: Advogados devem identificar processos que envolvam assédio eleitoral.
0: A norma vai permitir que a Justiça do Trabalho acompanhe os casos. Marla Lacerda.
2: Ações trabalhistas sobre assédio eleitoral devem incluir um identificador específico no cadastro do processo judicial eletrônico, o PJE. A correta identificação vai dar maior visibilidade ao problema, uniformidade ao tratamento desses casos, além de facilitar a atuação da Justiça do Trabalho. Juízes também devem comunicar ao Ministério Público do Trabalho e ao Ministério Público Eleitoral a existência de fatos que possam caracterizar essa prática. A medida vai ajudar no desenvolvimento de ações de prevenção, fiscalização e combate ao assédio eleitoral, fortalecendo a proteção dos trabalhadores.
1: Há 3 dias do primeiro turno das eleições, termina prazo para propaganda eleitoral paga na imprensa escrita.
0: A regra vale para jornais, revistas e tabloides e está prevista na legislação eleitoral. Guilherme Firmino.
3: Termina hoje o prazo para divulgação paga de propaganda eleitoral na imprensa escrita. Jornais, revistas e tabloides também não podem mais reproduzir essas propagandas na internet. A partir de amanhã, será permitida apenas a distribuição de material gráfico, como santinhos, e a realização de caminhadas, carreadas ou passeatas, até às 10 da noite. No domingo, as sessões eleitorais abrem às 8 horas da manhã e vão até às 5 da tarde, no horário de Brasília.
1: STJ mantém a ação de improbidade contra servidor federal após desclassificação da demissão em PAD, processo administrativo disciplinar.
0: A ação civil pública por improbidade foi ajuizada pela União. Fátima Uchoa.
4: Um advogado da União foi demitido por suposto uso de documentos falsos para obter progressão funcional. Em mandado de segurança no STJ, a primeira sessão reconheceu que a conduta seria ilícito administrativo de menor gravidade, que não justificaria a demissão. Então, a União ajuizou ação por improbidade administrativa com base nos mesmos fatos investigados no PAD, mas o TRF4 rejeitou a petição inicial. Agora, o relator na primeira turma do STJ, ministro Sérgio Coquina, afirmou que a decisão em mandado de segurança não impede ajuizamento ou prosseguimento de ação civil pública por improbidade, pois não foram discutidas a existência dos fatos apurados no PAD, nem a autoria do servidor, mas apenas a proporcionalidade da pena de demissão, que foi afastada.
1: Justiça Federal mantém suspensão de associação indígena suspeita de desvios e apoio a garimpo ilegal no Pará.
0: A decisão acatou um pedido do Ministério Público Federal. Vanessa Pereira.
5: O MPF entrou com a ação após investigações apontarem irregularidades na associação criada para defender os direitos dos povos Kayapó. Entre os problemas estão a falta de prestação de contas, o uso indevido de recursos coletivos e o incentivo ao garimpo ilegal em terra indígena. A decisão mantém o bloqueio dos repasses mensais da Vale para a associação, que agora são depositados em uma conta judicial. O dinheiro fica protegido para a comunidade e poderá ser liberado pela justiça para atender necessidades urgentes da população indígena, como saúde e alimentação.
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1: Uma boa noite.
0: Um bom fim de semana e boas eleições.

0: Roberto Pinheiro. E estes são os destaques de hoje do Jornal do Senado, que começa agora. Eleição deste domingo renovará 2/3 da composição do Senado Federal. Projeto prevê adaptação para atendimento de saúde digno a pessoas com obesidade. Senado pode acabar com limites de vagas para mulheres em concursos na área de segurança pública. Boa noite. Nas eleições deste ano, o eleitor vai escolher 6 representantes, em uma sequência que precisa ser observada na urna eletrônica. Para o Senado, serão 2 votos. O eleitor deve escolher 2 candidatos diferentes. Os detalhes com a repórter Yasmin Rodrigues.
1: Em 2026, cada eleitor vai votar 2 vezes para o Senado. Mas antes de chegar aos senadores, o eleitor precisa passar por outras escolhas na urna. E saber a ordem dos cargos e a quantidade de números de cada candidato ajuda a evitar erros na hora da votação. A jornalista do Senado, Esther Monteiro, explica a ordem e quantos dígitos devem ser digitados em cada escolha.
2: Primeiro é a vez do deputado federal, são 4 dígitos. Depois, deputado estadual ou distrital, 5 dígitos. E aí é que chega a vez do senador. São 2 votos, 2 nomes diferentes. E são 3 dígitos. E depois é que você vai votar para governador, 2 dígitos, e para presidente da República, 2 dígitos.
1: Também não é possível votar na legenda para senador. Como a eleição para o Senado é majoritária, o eleitor precisa escolher nominalmente 2 candidatos. Em uma eleição, cada estado e o Distrito Federal escolhem 1 senador, na seguinte, 2. Neste ano, serão renovadas 54 cadeiras, o equivalente a 2/3 da casa, e os 2 votos para senador têm exatamente o mesmo peso.
0: 158 milhões de brasileiros vão às urnas neste domingo. O repórter Márcio Maturana traz mais números desta eleição e recomendações da Justiça Eleitoral.
3: Não se pode entrar na cabine eleitoral com celular ou outro objeto que possa registrar o voto. Esses aparelhos têm que ficar com os mesários, mas o presidente do Tribunal Superior Eleitoral, ministro Cássio Nunes Marques, recomenda que se levem os números num pedaço de papel.
4: A colinha eleitoral de papel pode e deve ser usada para que eleitoras e eleitores anotem os números dos candidatos e possam votar com calma e certeza.
3: Estão cadastrados 158 milhões de eleitores em 5.571 municípios com mais de 517 mil sessões eleitorais, que se somam a 1.351 sessões eleitorais no exterior. São 13 nomes disputando para presidente, 318 para senador e 7.803 para deputado federal.
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0: 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O Senado vai analisar um projeto de lei que obriga os estabelecimentos que prestam serviços público e privado de saúde a se adaptarem para garantir atendimento digno a pessoas com obesidade. Dados do Ministério da Saúde indicam que, em 2024, a proporção de adultos com obesidade no Distrito Federal e nas capitais de estado superou a marca de 25%. Repórter Alexandre Campos.
7: A ideia do projeto projeto é garantir às pessoas com obesidade o acesso à saúde por meio de equipamentos e mobiliário compatíveis com suas especificidades. Macas, cadeiras de rodas, balanças, aparelhos de aferição de pressão arterial e máquinas usadas no diagnóstico por imagem devem ser dimensionados de modo que possam garantir o pronto atendimento dessa parcela da população. Ao afirmar que essa adaptação nos estabelecimentos garante o acesso aos serviços de saúde, a médica e autora do projeto, senadora doutora Eudócia, do PSDB de Alagoas, citou algumas medidas que podem reduzir o número de casos de obesidade e suas complicações.
8: Conscientizarmos a nossa população que alimentação saudável, balanceada, exercícios físicos e manter a sua rotina de consultas médicas é de suma importância. Obviamente, também fazer o check-up, né? Uma vez por ano, ao menos. E na classe infantil, é acompanhamento pediátrico.
7: Pelo texto, a assistência às pessoas com obesidade não deverá ser negada ou recusada caso no posto, unidade de saúde ou hospital não haja esse material disponível. A falta de equipamentos adequados também não pode representar qualquer constrangimento, exposição indevida, discriminação ou tratamento indigno.
0: O Senado pode acabar com o limite de vagas para o público feminino em concursos da área de segurança pública. A proposta, já aprovada na Comissão de Segurança Pública e que aguarda votação no plenário, ainda reserva pelo menos 20% das vagas nas polícias e corpos de bombeiros a mulheres. Repórter Bruno Lourenço.
9: O projeto de lei que proíbe a limitação de vagas para mulheres em concursos da área de segurança pública cria ainda a Política Nacional de Valorização das mulheres para o setor. A proposta reserva também pelo menos 20% das vagas nos concursos públicos para as polícias e bombeiros para o público feminino. A relatora na Comissão de Segurança Pública, senadora Damares Alves, do Republicanos do Distrito Federal, defendeu as medidas.
10: O que queremos? Uma política de valorização da mulher lá na Polícia Militar, no Corpo de Bombeiro, na Polícia Civil.
9: A nova política, que será condição para o repasse de verbas do Fundo Nacional do Setor, estabelece igualdade de oportunidades entre mulheres e homens nas carreiras da segurança pública, fim da exclusividade ou preferência dessas atividades para homens, rejeição de práticas, atitudes e crenças discriminatórias e o enfrentamento do assédio e da violência contra mulheres no ambiente de trabalho.
0: Mulheres vítimas de violência doméstica e familiar em situação de vulnerabilidade social e econômica poderão ter acesso ao Auxílio Recomeço. A proposta é análise na Comissão de Assuntos Econômicos, determina que o benefício de até um salário mínimo será pago mensalmente pelo prazo de 6 meses, podendo ser prorrogado. Pelo projeto, o pagamento poderá ser acumulado com outros programas assistenciais. O custeio do auxílio poderá ser feito com verbas da União ou de fundos específicos de proteção às mulheres. Estados, Distrito Federal e municípios também poderão complementar os recursos. Na avaliação do autor da medida, senador Confúcio Moura, do MDB de Rondônia, a dependência financeira pode dificultar o rompimento da situação de violência sofrida pela mulher.
11: Grande parte das mulheres suportam a violência por causa do homem, protetor do homem, que é um mantenedor da casa, mas tirando ela dali, levando para proteção, garantindo uma sustentação por 6 meses e capacitando essas mulheres, com certeza a coisa melhora.
0: Trabalhos técnicos de João Lira. O Jornal do Senado fica por aqui. Acompanhe agora as notícias do Tribunal de Contas da União e da Câmara dos Deputados. Boa noite e bom fim de semana.
12: Minuto do TCU.
13: O Tribunal de Contas da União fiscalizou a execução das obras da BR-230 na Paraíba após reclamações da população sobre as condições da rodovia. A auditoria analisou o trecho de 30 quilômetros. O contrato ultrapassou R$560 milhões e a obra avançou apenas 32% em 9 anos. O TCU também identificou risco de paralisação por falta de recursos, problemas ambientais e questões contratuais. Na sessão plenária que analisou o processo, o ministro relator Walton Alencar comentou os impactos da situação.
14: O resultado é uma rodovia em obras há muitos anos, com desvios, insegurança viária e prejuízos à mobilidade e à economia da região.
13: Para 2026, estão previstos apenas R$12 milhões, sendo que mais de 300 milhões ainda precisam ser executados. Saiba mais em tcu.gov.br.
12: 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Jornal Câmara dos Deputados.
15: Discriminação contra pessoas com deficiência nas escolas terá pena maior.
16: Pais de recém-nascidos devem receber treinamento antes da alta hospitalar.
15: Projeto de lei autoriza a instalação de suportes para bicicletas em ônibus.
16: Boa noite. Avança na Câmara a proposta que prevê a instalação de suportes para bicicletas em ônibus. A repórter Silvia Munhato tem mais detalhes.
17: A Comissão de Viação e Transportes da Câmara dos Deputados aprovou o projeto que autoriza a instalação de suportes para o transporte de bicicletas na parte externa ou no interior de ônibus e micro-ônibus. O texto permite a instalação dos suportes nos transportes urbano e rural, cabendo aos estados e municípios definir o percentual mínimo da frota que deve contar com equipamento. A relatora, deputada Leda Borges, do Republicanos de Goiás, explicou que os suportes deverão ser aprovados por órgão ou entidade de metrologia legal, assegurando que a implementação da medida observe critérios de segurança e adequação técnica dos veículos. A proposta que autoriza a instalação de suportes para o transporte de bicicletas na parte externa ou no interior dos ônibus será analisada agora pela Comissão de Constituição e Justiça. Da Rádio Câmara de Brasília, Silvia Munhato.
12: Transportes.
15: Rodrigo de Castro, do União de Minas Gerais, apoia projeto que dispensa até 2032 a cobrança do adicional ao frete para a renovação da marinha mercante em transportes destinados às regiões Norte e Nordeste. O benefício vale para operações de cabotagem, navegação fluvial e lacustre.
16: Rodrigo de Castro considera que a prorrogação pode reduzir os custos de transporte nessas regiões, já que o adicional é cobrado sobre o frete marítimo.
15: Gutenberg Reis, do MDB do Rio de Janeiro, apresentou o projeto que autoriza o Instituto Cultural Marinha Mercante a instituir 14 medalhas e ordens honoríficas. A proposta busca valorizar contribuições para áreas como transporte, segurança da navegação e economia do mar.
16: O deputado ressalta a importância estratégica da Marinha Mercante no desenvolvimento econômico, logístico e energético do Brasil. Gutenberg Reis reitera que o reconhecimento de profissionais que contribuem para o crescimento sustentável do setor pode fortalecer a cultura marítima.
12: Economia.
15: A Câmara analisa a proposta de emenda à Constituição que permite que estados e municípios concedam créditos do imposto sobre bens e serviços para doadores e patrocinadores de projetos culturais e esportivos. Na visão de Luiz Fernando Faria, do União de Minas Gerais, a medida preserva o financiamento desses setores após a reforma tributária.
16: O texto estabelece que o comitê gestor do IBS vai definir critérios para a liberação dos incentivos sem comprometer a arrecadação dos entes federados. Luiz Fernando Faria ressalta que o apoio tributário à cultura e ao esporte é fundamental para movimentar a economia criativa.
15: Stefano Aguiar, do PSD de Minas Gerais, defende a ampliação da imunidade tributária para entidades esportivas sem fins lucrativos. Proposta sobre o tema em análise na Câmara é que para essas organizações, as instituições de educação e assistência social, impedindo a cobrança de impostos sobre patrimônio, renda e serviços.
16: A medida reduz os custos dessas entidades e fortalece atividades esportivas voltadas à inclusão social, à formação de atletas, à educação e à promoção da saúde. Stefano Aguiar explica que a medida alcança organizações ligadas aos movimentos olímpico, paralímpico, clubístico e educacional.
15: A Câmara aprovou e enviou ao Senado o projeto que estabelece diretrizes para a política industrial, tecnológica e de comércio exterior do país. Antônio Doido, do MDB do Pará, apoia a matéria que prevê, entre outros pontos, metas para ampliar a produção, gerar empregos e reduzir desigualdades regionais.
16: Antônio Doido esclarece que o governo federal deverá apresentar essa política ao Congresso no primeiro ano de cada mandato presidencial. A proposta também determina a prestação de contas anual sobre o cumprimento das metas e os resultados das medidas adotadas.
15: Afonso Florense, do PT da Bahia. Bahia sugere a criação do Registro Nacional de Beneficiários Finais sob gestão da Receita Federal. A proposta obriga a identificação das pessoas físicas que realmente controlam ou lucram com empresas e fundos de investimento no país.
16: De acordo com Afonso Florencio, o objetivo é acabar com o uso de laranjas em empresas de fachada. A medida, na avaliação do parlamentar, integra cadastros públicos para combater a lavagem de dinheiro, a sonegação fiscal e a infiltração do crime organizado na economia.
12: Educação.
15: A Comissão de Educação aprovou uma proposta que prevê punição mais rigorosa para quem discriminar pessoas com deficiência nas escolas. A reportagem é de Agui Pontes.
18: A Comissão de Educação da Câmara dos Deputados aprovou uma proposta que pune com mais rigor atos discriminatórios contra crianças nas escolas públicas e privadas. O projeto da deputada Samia Bonfim, do PSOL de São Paulo, prevê multa de 3 a 20 salários mínimos para o profissional envolvido. Segundo a relatora, a deputada Fernanda Melchiona, do PSOL do Rio Grande do Sul, a proposta se concentra principalmente em dar um nome para os tipos de violência e discriminação que uma criança, adulto ou adolescente com deficiência pode sofrer em um ambiente escolar. Eles seriam dificultar a matrícula, impedir ou inviabilizar a permanência na escola, excluir o aluno das atividades de lazer e cultura, negar profissional de apoio capacitado para atendimento da criança ou adolescente, negar adaptação do currículo, isso além das demais formas de discriminação previstas no Estatuto da Pessoa com Deficiência. Práticas de bullying e de abuso de autoridade também seriam punidas, segundo o texto aprovado. Pela Constituição, as escolas públicas ou privadas já são obrigadas a se adaptar às necessidades do estudante. No entanto, segundo Fernanda Melchiona, isso não impediu que famílias enfrentassem entraves para ter e manter acesso à educação para pessoas com deficiência.
19: A gente recebe esse relato de negativa de matrículas, a gente recebe o relato de falta de pessoal capacitado, a gente recebe o relato de exclusão desse aluno nas atividades ou aluna nas atividades de cultura e lazer. Então, esses temas são claramente discriminatórios.
18: Segundo a proposta, outro ato previsto é a obrigatoriedade de formação continuada de professores e de equipes de suporte para receber estudantes com deficiência. A proposta está agora na Comissão de Finanças e Tributação. Deve seguir depois para a Comissão de Constituição e Justiça. Da Rádio Câmara de Brasília, Agui Pontes.
12: Segurança Pública.
16: O projeto de Átila Lira, do PP do Piauí, tipifica como crime o descumprimento de medidas cautelares alternativas à prisão. O texto pune com reclusão de 2 a 5 anos o infrator que, por exemplo, romper a tornozeleira eletrônica ou descumprir horários de recolhimento.
15: Átila Lira argumenta que a legislação atual deixa as forças de segurança sem respaldo para prender em flagrante quem desrespeita ordens judiciais. Ele argumenta que a criação de um crime autônomo garante a prisão imediata e fortalece a eficácia das decisões da justiça.
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12: Saúde.
16: A Câmara analisa projeto que prevê treinamento de primeiros socorros para pais de recém-nascidos antes da alta hospitalar. O objetivo é evitar a morte de crianças, especialmente por engasgo, como informa o repórter Luiz Cláudio Canuto.
2: A Comissão de Saúde da Câmara dos Deputados aprovou o projeto que determina treinamento de primeiros socorros para pais ou responsáveis de recém-nascidos antes da alta hospitalar. O texto inclui no Estatuto da Criança e do Adolescente a obrigatoriedade de hospitais oferecerem orientação e treinamento para isso, com ênfase em manobras para desobstrução das vias aéreas. O texto original da deputada Camila Jara, do PT do Mato Grosso do Sul, obrigava o oferecimento de treinamento antes da alta. A relatora, a deputada Marussa Boldrin, do Republicanos de Goiás, dispensa a obrigação se os pais ou responsáveis tiverem sido capacitados para isso no pré-natal. O deputado Padre João, do PT de Minas Gerais, leu o parecer na Comissão de Saúde no lugar da relatora e afirma que pequenos objetos podem ser fatais.
21: O engasgo, né? Popularmente o engasgo, que é essa obstrução das vias respiratórias, até por aleitamento, sobretudo mamadeira ou bico, ou pequenos alimentos. Os dados que só em 2024 tivemos 300 óbitos de crianças. E olha que com treinamento você salva essa vida. Isso aconteceu comigo recente, numa reunião. Uma pessoa adulta, ao alimentar, estava na mesa do refeitório, engasgou com o alimento. Teve um colega que era também devidamente capacitado, salvou a pessoa. Quando ela torna obrigatório, é o momento que os pais estão empolgados com a criança, estão muito propícios a acolher esta formação e que de fato, como vimos, salva vida.
2: Há cerca de 300 mortes de crianças com menos de um ano no país em 2024 por engasgo, são dados do Ministério da Saúde. A orientação é uma medida de proteção à vida e à saúde das crianças nos primeiros meses de vida, na opinião da relatora Marussa Boldrin. A proposta que determina treinamentos de primeiros socorros para pais ou responsáveis de recém-nascidos antes da alta hospitalar ainda precisa passar pelas comissões de Previdência, Assistência Social, Infância, Adolescência e Família e de Constituição e Justiça. Para virar lei, precisa ser aprovada pela Câmara e pelo Senado. Da Rádio Câmara de Brasília, Luiz Cláudio Canuto.
22: Agricultura.
23: Marcelo Moraes, do PL do Rio Grande do Sul, é contrário à portaria do Ministério da Agricultura que estabelece novas regras para a classificação e comercialização de morangos. Na visão do parlamentar, as exigências aumentam a burocracia e os custos para os produtores.
24: Marcelo Moraes argumenta que as regras podem provocar a rejeição de lotes e prejuízos, principalmente para pequenos e médios produtores. O deputado também alerta para possíveis impactos na oferta de morangos e nos preços ao consumidor.
23: André Abdon, do PP do Amapá, apoia projeto que suspende decreto do governo federal responsável por ampliar a estação ecológica de Taiamã, localizada nos municípios de Cáceres e Poconé, em Mato Grosso. Com a mudança, a unidade de conservação passou a ter cerca de 68 mil hectares.
24: André Abdon considera que a ampliação precisa ser revista diante dos impactos sobre propriedades rurais e atividades de pecuaristas e pescadores. A justificativa do projeto também questiona o processo de consulta pública realizado antes da edição do decreto do Executivo.
22: Previdência.
23: Aline Gurgel, do União do Amapá, defende o projeto que regulamenta a aposentadoria especial dos agentes comunitários de saúde e dos agentes de combate às endemias. A proposta prevê aposentadoria a partir dos 50 anos para mulheres e 52 para homens, com pelo menos 20 anos de atividade na função.
24: O projeto também permite a aposentadoria com 15 anos de atuação como agente, somados a 10 anos de contribuição em outra atividade. Aline Gurgel lembra ainda que a proposta garante que o benefício seja integral e tenha os mesmos reajustes dos salários dos profissionais que estão na ativa.
22: Trabalho.
23: A Comissão de Constituição e Justiça aprovou uma proposta que integra servidores de ex-territórios à União. A repórter Paula Bittar acompanhou a votação.
25: A Comissão de Constituição e Justiça da Câmara aprovou uma proposta que permite que agentes públicos dos ex-territórios do Amapá, de Rondônia e de Roraima optem por receber remuneração da União. A medida alcança servidores da ativa e aposentados. Para ter esse direito, o agente público deverá ter trabalhado no território ou mantido vínculo com a administração administração pública local até 10 anos após a transformação do território em estado. A proposta também pode aumentar a remuneração de algumas categorias, como policiais e bombeiros militares. De acordo com o relator na CCJ, deputado Acácio Favacho, do MDB do Amapá, o texto mostra-se compatível com os princípios constitucionais que asseguram segurança jurídica, tratamento isonômico entre servidores públicos e valorização do serviço público.
1: A ampliação do período de enquadramento para os 10 primeiros anos de criação dos estados mostra-se compatível com própria lógica da Constituição de transição administrativa adotada pela União no processo de consolidação federativa dessas unidades federadas.
25: Rondônia foi transformada em estado em 1981. A União pagou a folha salarial local durante 10 anos após essa mudança. Amapá e Roraima foram transformados em estados pela Constituição de 1988. Nesses casos, o período de transição foi de apenas 5 anos. Poderão integrar o quadro em extinção da União servidores públicos federais e municipais e policiais que trabalhavam nos ex-territórios até a transformação em estado. Servidores admitidos pelo Amapá e por Roraima até outubro de 1998, servidores admitidos por Rondônia até dezembro de 1991 e pessoas que mantiveram relação de trabalho efetiva ou não com a administração pública dos ex-territórios, estados ou municípios. O agente público deverá ser enquadrado no cargo ou emprego de origem ou em outro equivalente. Nos casos de desvio de função, o enquadramento poderá ocorrer em cargo equivalente às atividades efetivamente exercidas. Para isso, a pessoa deverá comprovar a escolaridade ou a habilitação exigida à época. O texto também garante o pagamento das gratificações e outros valores relacionados ao cargo ou emprego em que o servidor for enquadrado. Os servidores continuarão trabalhando para os estados ou municípios até serem aproveitados por um órgão federal. Nesse período, o estado ou município não terá custo com essa cessão. A proposta estabelece que soldos adicionais, benefícios, indenizações, vantagens e demais direitos remuneratórios dos policiais e bombeiros militares dos ex-territórios do Amapá, de Roraima e de Rondônia, incorporados ao quadro em extinção da União, não poderão ser inferiores aos pagos aos policiais e bombeiros militares do Distrito Federal. Essa regra vale para militares da ativa, reformados, da reserva remunerada e pensionistas. O deputado Dorinaldo Malafaia, do PDT do Amapá, considerou que a proposta retira servidores de um limbo jurídico.
3: A transição que se fez de território para estado, infelizmente, não cumpriu um papel importante, que foi valorizar e acolher esses servidores do ex-território que ficaram no limbo jurídico, que ficaram para trás, que tiveram perdas sociais, econômicas e que, portanto, essa emenda parlamentar, ela possibilita essa correção.
25: A deputada Silvia Cristina, do PP de Rondônia, também defendeu que a PEC faz justiça.
4: Nós não falamos simplesmente de uma questão administrativa ou remuneratória. Nós estamos falando de uma história de reconhecimento e, acima de tudo, de justiça. Nós estamos falando de homens e mulheres, trabalhadores, que trabalharam para uma construção de todos esses estados, que prestaram serviços políticos justamente durante um período de profunda transformação institucional, quando deixamos de ser território federal e passamos à condição de estado.
25: A análise da admissibilidade pela CCJ é apenas o primeiro passo na Câmara. Agora, a proposta ainda precisa passar por uma comissão especial e pelo plenário em dois turnos de votação. Como veio do Senado, caso não seja modificada pelos deputados, segue então a promulgação. Da Rádio Câmara de Brasília, Paula Bittar.
24: A falta de profissionais qualificados em pequenos municípios motivou a apresentação de projeto de Emidinho Madeira, do PL de Minas Gerais. A proposta permite, em situações excepcionais, que servidores públicos sejam pagos com recursos de parcerias firmadas com organizações da sociedade civil.
5: O projeto exige que não haja conflito de horários entre as atribuições do cargo público e as atividades desempenhadas no âmbito da parceria. Emidinho Madeira avalia que a proibição atual dificulta a execução de serviços de saúde, educação e assistência em cidades com pouca mão de obra especializada.
24: A formalização e o incentivo à garimpagem artesanal no Médio Jequitinhonha, em Minas Gerais, é o objetivo de projeto de Gilberto Abramo, do Republicanos. A ideia é priorizar os donos de terras e as cooperativas da região na hora de pedir a autorização para garimpar em terrenos pequenos de até 15 hectares.
23: Gilberto Abramo entende que desburocratizar a regularização é essencial para movimentar a economia e tirar trabalhadores da informalidade. Segundo ele, a medida exige respeito às questões ambientais, promovendo a recuperação de terrenos degradados e o uso de técnicas mais sustentáveis.
24: Termina agora o Jornal Câmara dos Deputados, produzido pela Rádio Câmara, com trabalhos técnicos de Wellington Teles e apresentação de Val Monteiro e Luciana Vieira. Uma boa noite para você.
23: A Voz do Brasil volta na segunda-feira. Boa noite e bom fim de semana.
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agradável. Aqui o Ramon Ramosito chegando com todo mundo. Bom demais, hein? Vamos que vamos até as duas. Que legal! É pra falar de amor com música. Com a sua participação também fica bom demais através do 0800-342-1055, finalzinho de sexta-feira, a primeira sexta-feira do mês de outubro. E só aqui na Clube tem, a Clube vai te levar para você viver uma noite histórica com Luan Santana, sábado dia 10, no estádio Mané Garrincha. Ouvintes de todo o Brasil podem participar nessa hora, valendo então dois ingressos para você curtir esse show inesquecível, tá? Não fique de fora, participe. E boa sorte pra você, Luan Santana. Registro histórico é só aqui na Clube. Participa aí, 0800-342-1055. Tem a perguntinha pra você responder até as duas também. Sextou, né? Qual é aquela coisa que você só consegue fazer no final de semana? Porque durante a semana não sobra tempo de jeito nenhum, né? É arrumar a casa? É descansar? É cuidar de você? Ou visitar aquele parente que você quase não consegue ver, ou sair com a família. O que você consegue fazer só no final de semana que não consegue fazer na semana? Comenta aí, 0800-342-1055. Nessa hora tem Take That, Jason Mraz, Glenn Medeiros, Mr. Toto e muito mais. A gente abre o Love com Tracy Chapman, Baby, Can I Hold You, na Clube.

chegando agora, bem-vindo, bem-vinda você de todo o Brasil, interagindo, participando, falando de amor, nesta sexta-feira, respondendo a perguntinha, sextou, hein? O fim de semana chegou, e aquela coisa que você só consegue fazer no final de semana, o que durante a semana não sobra tempo de jeito nenhum, é arrumar a casa, é descansar, é cuidar de você, ou visitar aquele parente que você quase não consegue ver, O que você só consegue fazer no final de semana? Aparecida, que tá com a gente, direto de Ceilândia, escreveu o seguinte: no final de semana eu consigo muito é cuidar dos meus filhos, pois na semana eu quase não os vejo. É isso aí, Aparecida. Obrigado pela participação, obrigado pela audiência. Aqui, através do 0800-342-1055. Sextou na Clube, responde a perguntinha até as duas, hein? Outra que boa pra fazer também. Primeira sexta-feira de outubro, você já está pensando no Natal ou ainda nem caiu a ficha de que o ano está acabando, hein? Sim, já estou pensando no Natal? Não, nem percebi o ano passar, tá passando rápido demais mesmo, né? Participe aí, tem muito mais músicas apaixonadas para você relembrar, para você matar saudade e curtir bons momentos ao lado de quem você ama também, né? Aqui no Som da Clube, Glenn Medeiros, na Clube.

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pode mais, continue participando, gravando seu áudio e respondendo. O que você não consegue fazer na semana, que no fim de semana você consegue, hein? É lavar o carro, dar faxina na casa, é cuidar de alguma coisa especial. Praia Adams, Heaven.

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0: Legal demais ter a sua companhia, ter a sua audiência. Já já a Clube libera 2 ingressos para você curtir o Luan Santana sábado, dia 10. É o registro histórico, tá? Imperdível. E você vai por conta da Clube. Participe aí. 0800-342-1055. Boa noite pra você, ouvinte Clube. Sobre a pergunta, comenta aí, vai.
2: Sobre a pergunta, final de semana pra mim
0: e aí?
2: É um tempo dedicado a mais a minha pessoa, a minha personalidade. Algo que seja ao meu agrado. Tá na Clube, tá bom demais.
0: Aí sim, Fabrício, de Campos Altos. Obrigado pela participação, obrigado pela audiência aqui no Som da Clube. Pra você que tá chegando agora, tá na audiência da Clube aí, a pergunta de hoje é a seguinte: sextou, né? O fim de semana chegou. Qual é aquela coisa que você só consegue fazer no final de semana, hein? Porque durante a semana não sobra tempo de jeito nenhum, ou sobra? Hã? No final de semana você vai arrumar a casa, vai descansar, vai cuidar de você, ou visitar aquele parente que quase você não consegue ver, ou o mozão também, né? É bom demais, né? E aí, o que você só consegue fazer no final de semana? Participe aí, 0800-342-1055. Mais uma daquelas boas que você já dançou, já namorou, E aí, já contou coisas bonitas no ouvido? Aquela pessoa que você gostou ou ainda gosta, ainda ama? Vai com Deus!

0: Clube toca mais músicas apaixonadas. Wicked Game, Chris Isaac, aqui na noite da Clube.
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0: E agora quem tá ganhando? Elaine Pereira Coelho de Lima, de Samambaia. Final do fone 5191. Elaine Pereira Coelho de Lima, de Samambaia. Final do fone 5191. Tá se dando bem. Ganhou convites pra curtir o Luan Santana dia 10 no estádio Mané Garrincha. Aqui é assim: quanto mais você ouve, mais você ganha presente na noite da Clube.
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6: A gente vai começar a segunda hora do Love Songs, uma hora direto de músicas boas pra você interagir, participar, escrever no WhatsApp da Clube também. 0800-342-1055. 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Boa sorte pra você e tem muita música boa nessa hora também. Sextou, o fim de semana chegou. E aí, qual é aquela coisa que você só consegue fazer no final de semana? Porque durante a semana não sobra nem um tempo, sobra nada de tempo, né? E aí, o que você faz no final de semana? O que você costuma fazer mais? É arrumar a casa, é descansar, cuidar de você, cuidar dos pets, dar um trato na casa, dar um trato no carro também, ou visitar aquele parente, aquela tia, o avô, a avó, que quase você não vê. E aí, o que você só consegue fazer no final de semana? Ir pro shopping, ir pro cinema? Conta pra gente aí. Ouvir a Clube também, lógico, né? 0800-342-1055. Nessa hora tem Susan Vega, Vanessa Carlton, Heróis da Resistência, Lady Gaga, Alphaville, Eros Ramazzotti e muito mais no som da Clube. Alicia Keys.

0: Clube Heróis da Resistência, só pro meu prazer na noite da sua clube.
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0: É bom demais ter a sua companhia, ter a sua audiência, você que tá chegando agora, noite agradável, noite de romantismo, noite de amor, noite de prêmios, aqui na sua clube, é o Love Songs, que vai até meia-noite, daqui a pouquinho, meia-noite, você sabe, né? Outro programa romântico também, nesse clima especial, nessa vibe, romantismo, carinho, paixão, amor, união e, lógico, muitos prêmios pra você também. E pra gente começar também mais um dia, né? Já já, sabadão aqui na Clube. Obrigado pela companhia, você de todo o Brasil. A Clube segue ao vivo via satélite. Bom demais. Patrícia de Lusiânia, boa noite pra você, bem-vinda. Sobre a enquete, comenta aí, vai.
2: Essa enquete de hoje é aquela coisa que eu consigo fazer só final de semana?
0: Isso.
2: A mão com certeza é descansar.
0: Ah, é?
2: A semana é muito corrida, então o final de semana pra mim é pra descansar. E
0: verdade.
2: Tomar aquela cervejinha, né?
0: Eita.
2: Com a família, fazer aquele almoço em família.
0: Bom demais.
2: E é isso aí, aqui é Clube, tá na Clube, tá bom demais.

0: Clube, só toca música boa pra você, Cosi de la Vita, Eros Ramazzotti, aqui no Love da Clube, com essas músicas inesquecíveis, a nossa viagem, né? Bom demais, até meia-noite, depois tem o Por Amor também, a viagem continua, e você recordando bons tempos, através dessas músicas incríveis, no som da Clube. A Clube segue ao vivo, via satélite para todo o Brasil. Um alô pro Elialdo Emerson Leonardo de Quixeramobim, Ceará. Valeu, Elialdo. Quixeramobim, Ceará, tá com a gente também. Bom demais ter todo mundo, o Brasil inteiro, aqui escrevendo no WhatsApp da Clube, gravando áudio também. Quem fala?
1: Aqui é Rafa Pereira da Candanga.
0: E aí, Rafa? Sobre
1: enquete, que eu consigo fazer no final de semana, que não dá tempo na semana, é lavar meu carro.
0: Olha!
1: E também tomar uma, né? Uma cerveja, como eu sou motorista,
0: tá certo.
1: Não tem como beber e dirigir.
0: Verdade.
1: E aqui é clube, tá na clube, tá bom demais.
0: Boa, Rafa Pereira, obrigado pela participação, pela mensagem, pelo comentário aqui na clube. Tem mais músicas no Love.

0: da música boa e Bryan Adams na noite da clube, já o Por Amor, hein?
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0: 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Participe aí, 0800-342-1055. Grava o seu áudio respondendo a enquete até as duas. Boa noite pra você, ouvinte clube, quem fala?
2: Eu sou o Rodrigo.
0: E aí, Lauro?
2: De Araxá, que eu não consigo fazer no meio de semana, faço no final de semana, eu dormi um soninho.
0: Aí sim, hein?
2: Tá na clube, é bom demais.
0: É dormir melhor no final de semana, né? Obrigado pela sua participação e opinião aqui na clube. Grava o seu áudio e segue a clube também no Instagram, @clubefmbrasil. 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

0: A música boa, que clássico, hein? Que saudade. Carly Simon, Come Around Again. Bom demais, hein?
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0: Umidificador Mondial, quem ganha? Luiz Ricardo de Oliveira Ferreira, de Planaltina de Goiás. Final do fone 9262. Luiz Ricardo de Oliveira Ferreira, Planaltina de Goiás. Final do fone 9262. Se deu bem. O Love Songs de volta domingo às 10 da noite. Já já tem o Por Amor.
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2: Não consegue fazer no final de semana, aliás, que você consegue fazer, né? Só no final de semana. E que na semana você não consegue, não sobra tempo de jeito nenhum. Aquela coisa que você consegue fazer no final de semana é arrumar a casa, é descansar, é lavar o carro, cuidar dos pets, é cuidar de você mesmo ou visitar aquele parente que você quase não consegue ver, hein? O que você só consegue fazer no final de semana. E aí, qual é aquela coisa que você só consegue fazer no final de semana? No sabadão? Que sabadou? Bom demais, hein? 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Participe dessa promoção e viva essa experiência inesquecível com a sua clube. 0800-342-1055, nessa hora tem James Blunt, Air Supply, Guilherme Arantes, Alicia Keys, Jason Mraz, Berlin, Christina Perry. E agora você ouve o Bryan Adams na

0: 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Que momento, hein? Um dia, um adeus. Guilherme Arantes, aqui no Som da Sua Clube. Grande saudade, grande recordação. É bom demais, né? Ouvir esses clássicos aqui, começar mais um dia com você. Sabadou, é o sabadão, é o fim de semana bom demais da Sua Clube, que tá começando para você participar, ganhar o seu presente também. Responde aí a perguntinha. Bom dia, qual o seu nome?
1: Meu nome é Edis.
0: Fala, Edis.
1: Para lá, mas no momento estou no trabalho no CIA.
0: Bem-vindo.
1: E sobre a enquete,
0: o que você pensa?
1: Não consigo fazer durante a semana.
0: Isso.
1: Mas dá atenção para a família. Minha esposa, meus filhos. Aquela atenção merecida. Verdade. Mas no final de semana, sempre tiro aquele dia para ficar no aconchego do lar.
0: Aí sim, hein?
1: Aproveitando o dia. E dando aquele carinho e atenção especial para meus filhos e minha esposa.
0: Legal.
1: Boa. Está na clube, está bom demais.
0: Valeu, Edis. Obrigado pela audiência e participação aqui no Som da Clube. Bom dia pro Zezito Bar, todos aí, né? De Monsenhor Hipólito Piauí. Valeu, Zezito Bar. Obrigado pela companhia. Bom dia também pro Vitor Henrique, que tá com a gente. Bom dia, Vitor. Valeu, Rafaela tá com a gente também. Bom dia, Grazi de Alfenas. Beijo pra você, minha amiga, tá com a gente também. Valeu, Zé Carlinho do Riacho Fundo 2 também tá na audiência da clube. Enfim, né? O Brasil inteiro escutando.

0: Aqui é Clube, tocando o som que toca você, Wind of Change, Scorpions. Aqui na manhã da Clube, mais um dia. Sabadou na Clube. É muito legal sempre ter você aqui participando com a gente, ter você ganhando presente. Sinta-se abraçado, abraçada. Você de todo o Brasil curtindo a nossa programação, tá? Participe aí, 0800-342-1055. Já já tem dois ingressos para o evento do ano, 15 anos de Zé Neto e Cristiano, o maior show da nossa história, dia 17, hein? Tá chegando o dia, chegando a hora de você curtir esse grande show aí por conta da sua Clube. Ouvinte Clube, sobre a perguntinha, Eveline de Varginha.
1: Oi, eu gosto de fazer no fim de semana é cuidar dos meus cabelos Z.
0: E o quê?
1: Claro. Ah. Ver os céus por ti,
0: olha. Oh.
1: Porque só no domingo que eu tenho a companhia dele, então eu gosto de ver os céus por ti, olha. Ana, coloca nas promoções, por favor.
0: Beleza.
1: Boa semana pra todos da Clube, pra todos os ouvintes. Aqui é Clube, tá na Clube, tá bom demais.
0: Obrigado, viu? Eveline de Varginha, domingo você também fica na audiência da Clube, que eu vou estar aqui, viu? Obrigado, Eveline. Valeu pela participação. Segue a Clube aí no Instagram, @ClubeFMBrasil, hein? Alô, Rafael, Rafa Figueiredo, Belo Horizonte, bom dia, Rafa. Obrigado pela companhia também aí. Christina Perry, na Clube.

0: Club. Que linda música, né? Total Eclipse of the Heart, Bonnie Tyler no som da Clube.
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0: Tá na hora, dois convites pra você curtir. 15 anos de Zeneto e Cristiano. Quem tá ganhando? Débora Campos Lima do Cruzeiro, final do fone 1866. Bom dia pra você, Débora Campos Lima, Cruzeiro, final do fone 1866. Tá ganhando então dois ingressos pra curtir 15 anos de Zeneto e Cristiano, dia 17, na Arena Mané Garrincha. Aqui você ganha muitos convites pra esse e outros eventos também, vários prêmios também, tá? Fica ligado, ligado aí.

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Clube tá bom demais saber que você tá aí curtindo a Clube em mais um dia, sábado 3 de outubro de 2026, hein? O tempo tá voando, é mais uma manhã, mais um dia com você na audiência da Clube, você de todo o Brasil. Lembrando que a Clube segue ao vivo, via satélite, 1 e 2, tá chegando agora, é? Que legal, hein? 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Participa aí através do 0800-342-1055. Responda também a perguntinha até as 2. Sábado, e aí? Qual é aquela coisa que você só consegue fazer no final de semana? Porque durante a semana não sobra tempo de jeito nenhum, né? E aí, você consegue arrumar a casa no final de semana, descansar, cuidar da família, almoçar com a família, cuidar de você ou visitar aquele parente que você quase não consegue ver? O que você consegue fazer no final de semana que você não faz, não consegue fazer durante a semana de jeito nenhum? Fique à vontade para escrever, gravar o seu áudio também, soltar a sua voz aqui na Clube, tá? 0800-342-1055. Nessa hora tem Starship, Brian Adams, Lulu Santos, Zé Neto e Cristiano, Adrian Gilbert e muito mais. Andy

Latino por Amor da sua clube, bom demais. E aqui tem vários convites para você curtir o show deles e também o encontro marcado clube com Zé Neto e Cristiano, bom demais, né? 0800-342-1055, sabadão na clube, bom dia para você que tá chegando agora, escrevendo também no Whats da clube, né? José Antônio de Belo Horizonte, sobre a enquete, ele escreveu aqui, ó, olha, no final de semana, que eu não consigo fazer na semana, eu ajudo em casa e depois vou tomar umas cervejas. Tá certo, José Antônio de Belo Horizonte. Obrigado pela audiência, obrigado pela participação aqui no Som da Clube, tá? Valeu, valeu, bom demais. Bom dia pra Alice que tá com a gente. José Olavo de Samambaia, Maria Lúcia tá com a gente também. Cleiton Gomes, obrigado pela companhia, pela audiência. Só música boa pra você. 24 horas por dia, hein? Daqui a pouco às 2, a Madrugada Viva. É nesse clima especial de muita saudade, recordação, muita música boa, os melhores presentes para você que merece ganhar aqui na clube. Starship, Nothing's Gonna Stop Us Now.

0: Clube toca o som que toca você, Diana King, a See a Little Prayer, de 1997. Você curtiu aqui no Por Amor, que vai até as duas. Já já a Madrugada Viva, mais um dia com você, mais prêmios, mais músicas, a sua interação, participação o tempo todo através do 0800-342-1055. Sobre a perguntinha, o que você não faz na semana que você pode fazer no fim de semana? O que você faz no fim de semana? Comenta aí, vai. Oi.
1: Final de semana, música, que eu fiquei com o rádio ligado no máximo, ouvindo na clube.
0: Ah, duas vozes.
1: Sábado, um dia todinho, sábado, aqui a noite todinha, domingo, a noite toda, dia todinho. E pipocando aqui no rádio,
0: segundo dia
1: na Grande, que é assim, onde é quase de reais, essa na clube tá bom demais, é ótima sexta-feira.
0: Ótimo sábado, viu, Simone? Obrigado pela participação. Gostei aí do eco, viu? Valeu. Continue você participando, grava só um áudio, tá? Não joga os áudios várias vezes na sequência. E grava seu nome também e a cidade de onde você está gravando ou gravou. Escreva também no WhatsApp da Clube, fique à vontade. 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Bon Jovi, always, no som da Clube.

0: Que é clube, só as melhores, as mais lindas canções pra você aqui no Por Amor, até as duas nesta edição de sábado. Sábado é o fim de semana bom demais da clube que começou, já já a madrugada viva nesse clima especial também, pra você começar mais um dia com um montão de presentes, a sua participação o tempo todo aqui na clube. Bom dia pra você, ouvinte clube!
1: Bom dia, Rádio Clube. Oi. Meu nome é Isabela, falo de BH.
0: Oi, Isabela, bem-vinda.
1: Eu não faço o que eu deveria fazer.
0: Isso.
1: Às vezes eu tô no modo ia fazer aquilo, ia lavar banheiro, ia arrumar cozinha, ia isso, não faço nada. Tá na clube? Tá bom demais.
0: Gostei. Eu
1: concorri a prêmios, hein?
0: Tá bom, já tá participando. Gostei do ia fazer. E aí, já tá seguindo a clube no Instagram? Segue aí, @clubefmbrasil, tá? Vai no site da clube também. clube.fm. Rapaz, que saudade agora, hein? Bons tempos. Clássico da música nacional chegando com Marco Sabino.

0: Rock Club, a rádio oficial da música boa. Rico Case, Emotion, Emotion, mais um clássico da música internacional aqui no Som da Clube. 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É bom demais. 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Bom demais! Sabadão na Clube e tá na hora, tá chegando aqui, ó.
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0: 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Bons ventos, Andréia Rodrigues Monteiro do Guará, final do fone 3175. Andréia Rodrigues Monteiro do Guará, final do fone 3175. Alô, domingo! A gente se fala aqui no domingo na Clube. Já já o Andrezão te faz companhia com esses clássicos maravilhosos, com a enquete e o prêmio também que você tanto gosta de ganhar na Clube. Falando em clássico, olha só que pedrada, você vai ouvir agora. 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

descanso também. Ó, tem gente que vê a folga como oportunidade para poder descansar mesmo, né? Para folgar, ficar de boa. Mas quando aparece a chance de colocar uma boa grana a mais no bolso, fica difícil falar não, né? A gente sempre quer uma graninha a mais. Afinal, trabalhar, né? O trabalhador sempre sabe o peso ali de que um dinheiro extra pode fazer no fim do mês. Vai ajudar, vai dar aquela força. Se aparecesse um trabalho extra pagando uma boa grana, você abriria a mão do seu descanso? No seu dia de folga, um servicinho extra ali, com uma grana boa, você deixaria de descansar e pegaria essa grana? Hã?

o seu áudio, manda pra clube. E aí, se aparecesse um trabalho extra no seu dia de folga, você pegaria essa grana ou não abriria a mão da sua folga? Diz aí pra gente, 0800-342-1055. Finalzinho da hora, tem aquele kit de café La Santé pra você, que é sensacional. Bora de música boa? Aha! 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

0: excelente fim de semana, viu? Manda sua mensagem aí pra gente, ó. Por falar em fim de semana, imagina se aparecesse um trabalho extra pagando uma boa grana, né? No seu fim de semana. Você abriria a mão do seu dia de descanso para faturar essa grana, né? Para você, hoje em dia, o que vale mais? É o dinheiro no bolso ou o tempo para você descansar? Conta aí pra gente, grava seu áudio, manda pra clube. 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E aí, você tá querendo esse kit? Então manda sua mensagem pra clube. Fala, Zé Domínio.
1: Ô André, eu vou ser sincero pra você, cara.
0: Seja.
1: O sábado e o domingo é sagrado aí com a família, hein?
0: Ah, é,
1: às vezes eu trabalho, mas é raro. Eu prefiro passar o final de semana com a minha família, que não tem dinheiro que pague esses momentos. Beleza, André? Aproveitando o espaço aí, eu mando um abraço pro meu amigo Valdinei lá de Varginha. Mando um abraço pro meu esposo, pra Simoni, pra minha princesa, pra Ana Júlia e pra Alice, que já tá dormindo. Beleza, André? Tá na clube? Tá bom demais. Forte abraço, André.
0: Valeu, Zé. Bom fim de semana.

0: chegando.
1: Hey, what's up? 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
0: Agora na Clube. Jason Mraz, cantando tema 12A na Clube.

Fernanda Flores. Gente, a Câmara dos Deputados publicou o edital de um novo concurso público para a carreira de analista legislativo, uma das mais disputadas do Serviço Público Federal. Ao todo, são 66 vagas imediatas e 118 para cadastro de reserva, com salários iniciais de até R$32 mil e locação em Brasília. As oportunidades são destinadas a candidatos com formação superior em 11 especialidades. As inscrições poderão ser feitas entre 15 de outubro e 17 de novembro pelo site do SEBRASP, tá? A banca responsável pela seleção. A taxa de inscrição é de R$130.

0: curtindo a clube nesse comecinho de sabadão. E você, tá trabalhando, tá levando a clube de carona? O que você tá fazendo nesse comecinho de sábado? Já manda sua mensagem pra gente. Eu quero saber se de repente na sua folga, né, surgisse um trabalho que rendesse uma grana boa, aquela graninha extra. O que você faria? Você trabalharia? Abriria a mão da sua folga pra ganhar dinheiro? Ou você não troca sua folga por nada? Conta aí pra gente, grava seu áudio, manda pra clube. E no seu caso aí, que você faria? Fala aí pra gente.
1: Eu trabalho de porteiro, 12:36, então tô sempre em casa, né, durante o dia. Então eu gosto sempre de estar fazendo um aplicativo ali pra aí, dar uma cumprimentada na venda. Ajuda demais. Josimar, direto de Floripa, tá na clube, tá bom demais.
0: Valeu, Josimar, abração pra você, ótimo sábado.

0: Banda Clube de Carona, seja muito bem-vindo por aqui. Aproveita para mandar sua mensagem. Daqui a pouquinho tem para você o kit de café La Santé, cappuccino classic, cappuccino chocolate, caramelo e ainda aquele café supremo blend, torrado, moído e produzido com grãos 100% arábica. Meu amigo, é top demais. E aí, você tá querendo esse presente da Clube? 0800-342-1055. Já manda sua mensagem. Asa Norte, bom dia pra Gê, tá ligadona, trabalhando, ouvindo a Clube. No Guará, o nosso amigo Vanderlei. Navegantes, o Júlio Palmares, na usina Cófigo. O menino do Cuscuz apareceu. Fala, Zenilson. Abraço pra você, obrigado pela companhia. Palmital, o Igor e toda a equipe do Zé Gominho. Valeu, rapaziada. Bom trabalho, obrigado pela companhia, tá bom? Valeu pela mensagem. Eu quero saber se de repente aparecesse um trabalho extra, pagando uma boa grana, você abriria a mão do seu dia de descanso? Hoje em dia, o que vale mais é a grana no bolso ou o tempo para você poder descansar, hein? Conta aí pra gente, grava seu áudio, manda pra Clube. Tô esperando você por aqui. Oi, Zezé, bom dia.
1: Bom dia, Clube. Bom dia, André. Eu adoraria que viesse mais dinheiro, então eu aceitaria trabalhar sim. Porque depois eu vou ter mais dinheiro pra mim poder descansar melhor.
0: Aí,
1: com paz de espírito.
0: Tá vendo?
1: Sabendo que eu tô ganhando um pouquinho a mais. Tá na Clube, tá bom demais. Beijão pra vocês.
0: Valeu, Zezé. Beijo.

0: Cris, Kelly Clarkson, Breakaway. Manda um abraço na Usina Coffee com o Valdirzinho, o Elinho, o Júlio, o Cabelo de Tiara e o Menino do Cuscuz, sempre ouvindo a gente.
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0: Opa, bora saber quem tá levando o kit de café La Santé, que presente, hein? Quem está se dando bem demais neste comecinho, né, de sabadão é o Marlon Pereira Silva, octogonal, final do telefone do Marlon é o 6215. Ô Marlon, se deu bem, hein? Parabéns.
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0: ingressos, então manda sua mensagem correndo, quem sabe no finalzinho da hora eu falo seu nome por aqui, hein? Bom demais, fala sério. Ó, hoje nós estamos trocando uma ideia e falando o seguinte, imagina você de folga, de boa, tranquilo, né? Aquele dia de descanso que a gente sempre espera e de repente surge um bico, né? Um trabalho para você ganhar uma grana boa. O que que você faria? Você trabalharia na sua folga ou não? O que que faz mais sentido para você hoje? Descansar ou grana no bolso? Conta aí pra gente, vai, grava sua mensagem, manda pra clube, tô esperando você por aqui. Bora de música boa? Aerosmith, I Don't Want to Miss a Thing, tema do filme Armageddon.
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0: tá bom demais. Sonny Braxton, Spanish Guitar. Pra você um ótimo dia, sempre muito bom ter você aqui na clube. Já mandou sua mensagem pra gente, ainda não mandou, então manda, porque é o seguinte, ó, finalzinho da hora, dois ingressos pra você curtir. Zé Neto e Cristiano, vai ser o maior show da história, viu? Dia 17, na Arena Mané Garrincha, tem par de ingressos aqui esperando por você, tá bom? Quem tá ouvindo, curtindo a clube nesse comecinho de sabadão, no Núcleo Bandeirante, bom dia pro Marcelo, pra Camila, pro Diego, Samambaia, tá? A Patrícia, o Rodrigo e também a Juliana, Riacho Fundo, fala Cláudia, bom dia pra você, pro Vinícius, pra Brenda, Luziane, ao meu xará André, tá por lá, a Fernanda e também o Matheus. Eu quero saber se de repente, né, surgisse um trabalho extra, pagando uma boa grana, se você abriria a mão nesse fim de semana do seu dia de descanso, né? Você trocaria o descanso pelo dinheiro? Hoje o que vale mais pra você? O dinheiro no bolso ou o tempo, né? Pra você curtir com a família. Diz aí pra gente, grava seu áudio, manda pra clube, tô esperando você por aqui, bom dia.
1: Bom dia clube, bom dia André, meu brother, aqui é Rafa Pereira da Candanga.
2: E aqui é Paulo Pereira da Silva.
1: Com certeza trabalharia, hoje a situação financeira tá muito difícil, hein? E quanto mais a gente puder ter um dinheirinho extra, aquele dinheiro que vai nos ajudar, principalmente agora aí chegando o fim do ano, com certeza eu trabalharia tranquilo na minha folga, ou até em outros momentos assim que se precisasse, comigo eu sou pau pra toda obra, hein?
2: E tá no clube, tá na bom demais.
0: Valeu, Apolo, grande abraço pra você, obrigado, Rafa.

So Beautiful, para você um ótimo dia. Vamos falar da Mega Sena? Gente, o sorteio da Mega, que ocorreria amanhã, foi antecipado, hein? Devido à realização do primeiro turno das eleições. Os números serão sorteados hoje, viu? Às 9 da noite. O prêmio para quem acertar as 6 dezenas é estimado em 82 milhões de reais. A aposta mínima custa R$ 6 e pode ser realizada também pela internet até às 8 da noite. Outras informações no Instagram da Clube. Se você ainda não tá seguindo a gente, tá de bobeira, né? Vai lá seguir. É @ClubeFM Brasil.

0: maior show da história, imperdível, na Arena Mané Garrincha, dia 17, e você vai com acompanhante. Então manda sua mensagem 0800 342 1055. Taguatinga, bom dia pro Sérgio, pra Carolina e também pro Felipe, São Sebastião, a Débora, o Gustavo e a Mariana, Anápolis, o nosso amigo Newton. Fala, Newton, grande abraço, obrigado pela companhia. Em Varginha tá o Jorge, Navegantes, o Júlio, e você, onde você está ouvindo a Clube, já conta pra gente aí, vai, tô esperando você por aqui. Eu quero saber se de repente, né, no seu dia de folga, no seu fim de semana, surgisse um trabalho extra. Sabe aquele trabalho para você ganhar uma grana boa? Você trocaria a sua folga, né, por esse trabalho, por essa graninha ou não? Diz aí pra gente. Bom dia.
1: Bom dia, André, aqui é a Patrícia. Oi. Responda a enquete de hoje aí, se aparecesse um trabalho pra me fazer no meu dia de folga, um extra, se eu faria? André, com certeza não. Eu preferia descansar.
0: Ah, é?
1: Porque eu já trabalho, então, sim, tipo assim, meu descanso é sagrado pra mim, então eu descansaria mesmo.
0: Tá bom.
1: Um ótimo sábado aqui, é Clube, tá na Clube, tá bom demais.
0: Valeu, Paty, beijo pra você, bom fim de semana.

0: mais músicas pra você. Rick Astley, Cry for Help.
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0: Já passou a mão no seu telefone aí pra mandar sua mensagem pra gente? Não mandou? Manda, meu. É o seguinte, ó. No final da hora tem par de ingressos pra você curtir o maior show da história. Vai ser na Arena Mané Garrincha. Zé Neto e Cristiano promete demais. E aí, bora nessa com a gente? Você vai com acompanhante. 0800-342-1055. Hoje nós estamos por aqui batendo um papo e falando a respeito de grana e de descanso. De repente você tá no seu fim de semana, né? Aquele dia de descanso e surge pra você um trabalho extra. Uma grana boa que vai entrar. Você trocaria o seu dia de folga pelo trabalho, pelo dinheiro, hã? O que faz mais sentido pra você hoje? Descansar, ficar de boa, curtir a família ou

0: Luísa, a Paula, o Bruno e também o Alexandre. E você, Isabela?
1: Olha, no momento eu tenho que fazer os freelancers para pagar as contas, meu aluguel, minhas coisas, contas básicas,
0: sim,
1: né? De água, luz, internet, alimentação. Então, uhum, eu faria, porque eu não posso me dar o luxo de não fazer e curtir o final de semana sem dinheiro.
0: Entendi.
1: Tá na clube, tá bom demais.

0: tá bom demais. A rádio oficial da Busca Boa. Peter Cetera, Forever Tonight. Chegou aquela hora boa demais de faturar presente na Clube.
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0: Vamos de par de ingressos pra você curtir. Zeneto e Cristiano, dia 17, na Arena Mané Garrincha. Quem tá levando vai curtir com acompanhante, hein? Bom demais. Pode pular de alegria. É o Danilo da Silva Moreira, do Parque Way. Final do telefone do Danilo é o 1089. Ô Danilão, se deu bem demais.
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novo no seu celular e manda mensagem 0800-342-1055. É o nosso WhatsApp para todo o Brasil. Ó, bate-papo de hoje. Chegou o fim de semana, todo mundo fala em descanso, sair, curtir, passear, né? Se divertir. Eu quero saber se de repente no dia da sua folga, no seu descanso, surgisse um trabalho e pagasse uma grana boa, aquela grana que vale a pena. Você trocaria o seu descanso pelo dinheiro? Hã? Trocaria ou não? Hoje, o que vale mais pra você? Dinheiro no bolso, din-din na conta ou tempo pra você curtir a família e descansar? Conta aí pra gente, grava seu áudio, manda pra clube, porque é o seguinte, meu amigo, no final dessa hora, par de ingressos pra você curtir aquela noite sensacional que vai rolar na Arena Mané Garrincha com ele, Luan Santana. E nesse domingão vai ter um especial com Luan Santana a partir das 5 da tarde e ele vai estar aqui com a gente, ó, contando muita coisa, respondendo pergunta dos nossos ouvintes. Então participa, manda sua mensagem, responda a nossa pergunta, quem sabe você vai curtir Luan Santana. Registro histórico, hein? Bom demais, não é? Bora de música boa, Glei Medeiros. Not Gonna Change My Love For You. Bom dia.

0: Eita, bom demais. Maiara e Maraísa, Bengala e Crochê. Essa música é linda demais, né? Pra você, um ótimo dia.
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0: Como é bom ter você por aqui participando, mandando a sua mensagem pra gente no 0800-342-1055, Ceilândia Norte. Bom dia pra Marquelaine, ligadinha, curtindo a clube, Recanto das Emas, tá o Kleber, tá no trabalho, no plantão, ouvindo a gente, mandando alô pros motoristas das vans, que estão sempre ligados, curtindo.

0: seu trabalho, o que que você tá fazendo nesse comecinho de sábado, já manda sua mensagem pra gente, muita gente já levantando, né? Preparando aquele cafezinho gostoso, que delícia, né? Aquele cheirinho de café pela casa, gente, é bom demais. Ó, já já tem pra você, par de ingressos pra curtir o registro histórico com Luan Santana, vai ser bom demais, vai ser na Arena Mané Garrincha. E por falar em registro histórico, vai ter o Esquenta, domingão, às 5 da tarde aqui na Clube, um especial bacana demais. E o Luan vai estar respondendo as perguntas dos ouvintes, tá? Então participa, não perca! Vai ter domingão aqui, o Esquenta, pro registro histórico, às 5 da tarde, um especial com o Luan Santana, e a gente tem par de ingressos, tá bom? Manda sua mensagem pra Clube, tô te esperando. Imagina você de folga no fim de semana, de boa, descansando, e surge, né, aquele trabalho extra para você fazer e ganhar uma boa grana, uma graninha boa. Eu quero saber se você trocaria, de repente, né, um dia de folga por uma graninha extra. O que faz mais sentido para você hoje? Dinheiro no bolso ou o tempo livre, o descanso? Conta aí, vai. Ô Newton, no seu caso, rapaz, diz aí.
1: André, eu como professor de matemática há muitos anos, né, na correria, músico também, prefeitura na correria, quando eu tenho meus dias de descanso, não tem dinheiro que pague meu
0: rapaz.
1: Descanso, meu querido.
0: Aí,
1: vou assar minha carne, tomar minha cerveja e que melhores dias virão pra todo mundo. E tá na Clube, tá bom demais.

0: Marrone, agora, sucesso de 2011. Vamos falar de Campeonato Brasileiro com Gabriel Barbosa, o famoso Gabigol e Coutinho decisivos. O Santos bateu o São Paulo de virada por 2-1 no Morumbi em clássico atrasado pela 21ª rodada do Campeonato Brasileiro. Luciano abriu o placar para o tricolor paulista de pênalti, mas Gabigol anotou duas vezes, a segunda com participação de Coutinho, e deu a vitória ao Peixe. Com o resultado, São Paulo perdeu a oportunidade de subir no Brasileiro e permaneceu na 11ª colocação na tabela, atrás do próprio Santos, com 36 pontos. Outras informações também no site da Clube, clube.fm.
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0: Tá levantando, preparando aquele cafezinho bom, gostoso, ouvindo a Clube. Seja muito bem-vindo.

0: Marcinha ligada, curtindo o clube. E você, onde você está ouvindo a gente também, já manda sua mensagem, já, par de ingressos para você curtir Luan Santana. Vai ser legal demais, vai ser no dia 10, tá? Na Arena Mané Garrincha. E neste domingão, às 5 da tarde, tem um Esquenta com Luan Santana. Ele estará respondendo as suas perguntas também. Não esqueça de ouvir esse especial domingão, às 5 da tarde, aqui na clube, tá bom? Então fica à vontade para você participar. Imagina se você tivesse de folga nesse fim de semana, de boa, tranquilo, e surgisse uma chance de trabalho, né? Fazer um dinheirinho extra na sua folga. Você abriria a mão do descanso por conta da grana? Ou na sua folga você não faz nada, não importa que valor seja? Conta aí pra gente, bom dia.
1: Bom dia, bom dia, bom dia, clube. Aqui é Marquilane, da Ceilândia Norte. Ah, eu acho que no meu dia de folga eu iria sim, pra ganhar, fazer um extra, aí, ó, né? Sempre é bom um dinheirinho a mais.
0: Sim.
1: Eu iria sim, sem problema nenhum. Beijo, um ótimo dia pra todo mundo que tá ligadinho na Mais Ouvido, porque tá na clube, tá bom demais.
0: Valeu, Marquilane, beijo.

0: par de ingressos para você curtir Noite Histórica com Luan Santana. Vai ser dia 10 na Arena Mané Garrincha. E o nosso bate-papo de hoje tá rolando, hein? Eu quero saber se de repente no seu fim de semana, né? Tá aí você descansando de boa, surgisse um trabalho extra pagando uma boa grana. Você abriria a mão do seu descanso, hã? E faturaria essa grana? Ou hoje em dia o que vale mais para você é o tempo, né? Ficar de boa do que dinheiro no bolso. O que faz mais sentido? Conta aí pra gente, manda sua mensagem pra clube. Tô te esperando, 0800-342-1055. Ô Kleber, bom dia. No seu caso aí, rapaz, o que faz mais sentido? Descanso ou dinheiro?
1: Bom dia, bom dia. Dependendo do dinheiro, ia na hora, meu amigo.
0: Ah, né? É, rapaz.
1: Não adianta estar de folga e sem dinheiro. Beleza, tá na clube, tá bom demais.
0: Valeu, grande abraço, Kleber.

0: você um ótimo dia. Bora faturar presente?
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0: Noite histórica com Luan Santana, dia 10 de outubro na Arena Mané Garrincha. Quem vai curtir é a Larissa Bezerra Rodrigues do Varjão. Final do telefone da Larissa é o 2465. Você vai com acompanhante, viu, Larissa? Lembrando você que domingão às 5 da tarde tem um especial, um esquenta com o Luan Santana respondendo as perguntas dos ouvintes. Vai ser bom demais, você não pode perder, tá bom?
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É fim de semana, bora aproveitar muito bem, coloca aquele sorriso no rosto, você sabe que faz toda a diferença. Toma aquela xicrinha de café pra dar aquela energia e vamos nessa, dia 3 de outubro, já estamos caminhando, né, pro finalzinho do ano. Eu sou o André, estou junto com você aqui na Clube, ao vivo para todo o Brasil, pra você que tá aí no radinho ligado, curtindo a gente. Muita gente também curtindo fora do país, né? Através da Alexa, do nosso site clube.fm.

pagando uma boa grana. Você aceitaria trabalhar na sua folga por um dinheirinho bom? Hã? Aceitaria ou você não abre mão da sua folga de jeito nenhum? Conta aí pra gente, grava seu áudio, manda pra clube. Quero saber se o dinheiro no bolso faz sentido pra você hoje ou a folguinha, o descanso faz mais sentido ainda. Grava seu áudio, manda pra clube 0800-342-1055, final da hora. Tem a caixa de som Aiva, potente, Bluetooth, com bateria recarregável, gente. Dá pra curtir a clube em todos os lugares com ela, é bom demais. E aí, você quer esse presente? Então

0: 800-342-1055. Bom dia, Franklin.
1: Bom dia, Andrezão. Bom dia, minha família clube. Meu amigo André surgiu agora, viu? Surgiu
0: com
1: esse sabadão, uma extrazinha. Já tô aqui os preparativos pra ir, meu Andrezão.
0: Tá certo. Bom trabalho pra você.

0: tempo, Varginha, Minas Gerais. Atenção, ouvintes do sul de Minas, hein? O sábado começa nublado e com um tempo bastante instável. A previsão é de chuva ao longo de todo o dia, com 100% de chance de precipitação. O dia fica ameno, com os termômetros oscilando entre a mínima de 16 e a máxima que não passa dos 19 graus. São José do Rio Preto, para o interior paulista, o dia promete muitas nuvens no céu, com pancadas de chuva isoladas, ocorrendo de forma intermitente durante a manhã, tarde e noite. As temperaturas ficam confortáveis, registrando uma mínima de 20 e a máxima alcançando 28 graus. Já em Brasília, a previsão é de sol com algumas nuvens pela manhã, mas com pancadas de chuva e trovoadas que ganham força a partir da tarde e seguem pela noite. O refresco na temperatura continua, marcando mínima de 18 e máxima de 24 graus. 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Se você ainda não tá seguindo, bora seguir, vai lá seguir a gente, tá bom? Ó, já já vai rolar aquele presente pra você. Tem a caixa de som Aiva, potente, é Bluetooth, bateria recarregável, pra você curtir a Clube em todos os lugares. É só dar play e sair curtindo, é bom demais. Manda sua mensagem, tá bom? Já aproveita também, já responde a nossa pergunta, estamos trocando uma ideia, chega fim de semana, né? A gente quer folgar, quer descansar, eu quero saber se de repente aparecesse pra você aí um trabalho extra na sua folga, pagando uma boa grana, você abriria a mão da sua folguinha por esse dinheiro ou dinheiro nenhum no mundo faz você abrir mão da sua folga? Conta aí pra gente, bom dia.
1: Bom dia, Andrezão, bom dia a todos, Valdinei. Então, se for pra ganhar um bom dinheiro, tudo certo. Agora, se for ganhar mixaria, prefiro folgar mesmo, descansar. Tá certo?
0: Tá bom.
1: Tá na Clube, tá bom demais.
0: Valeu!

0: Save to Love. Pra você um ótimo dia, sempre muito bom ter você por aqui.
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0: Tá levantando, preparando aquele cafezinho, ouvindo a Clube, começando o dia com músicas incríveis, relembrando, matando saudades, é bom demais, né? Bate-papo de hoje, final de semana tá aí, né? De repente aquela folguinha rolando e surge um trabalho extra pagando uma grana boa. Você deixa a folga de lado e vai ganhar o dinheiro ou você não troca sua folguinha por nada? Conta aí pra gente, tá chegando a hora. Daqui a pouquinho tem a caixa de som Aiva, presente da Clube pra você. Oi, Ana, bom dia.
2: Bom dia. Então, eu não só troco, como nesse momento mesmo eu tô saindo do meu trabalho fixo CLT e indo pro meu pico, né? Fazer
0: aí,
2: um extra, que é bom, né? É ótimo. Tem que fazer um extra. Hoje em dia tá tudo tão caro que só fazendo extra que a gente consegue segurar as pontas, mesmo sendo CLT. Mas é isso aí, o sol nasceu pra todos e a gente tem que ir pra luta, né? Aqui é Clube, tá na Clube, tá bom demais.
0: Valeu, Ana, bom trabalho, boa extra aí pra você. Inexus, by my side, bom dia.

0: você curtir a Clube em todos os lugares, é bom demais. Quem está levando essa super caixa é o Caio Ramos Barbosa, lá no norte. Final do telefone do Caião, sortudão é o 9196. Ô Caio, começou o sabadão se dando muito bem, parabéns.
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5: Ave Maria, cheia de graça. O Senhor é convosco, bendita sois vós entre as mulheres, bendito é o fruto do vosso ventre, Jesus. Santa Maria, Mãe de Deus, rogai por nós, pecadores, agora e na hora de nossa morte. Amém. E que desça sobre você, sobre o nosso Brasil, sobre nossas famílias, a bênção do Deus Todo-Poderoso, Pai, o Filho e o Espírito Santo. Amém.
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1: Também tá bom demais, Zezé de Camargo e Luciano, diz pro meu olhar. Ótimo dia pra você, excelente sábado, bora participar com a gente, mandar sua mensagem também, daqui a pouquinho tem aquele presente, ventilador Mondial, pra refrescar geral por aí, é bom demais, né? Facilita, né? Calorão vai chegar, não tem jeito. Verãozão vai vir também, não tem jeito. Ó, quero saber de você, de repente você tá de folga no fim de semana, de boa, e aí surge uma graninha extra. Eu quero saber se você, por uma graninha extra, deixaria a sua folga de lado, né? Você trabalharia na sua folga por um dinheirinho no bolso? Ou você não troca a sua folga por nada? Tem gente que não troca. E você, por uma graninha boa, você trocaria? Conta aí pra gente. Bom dia, Raquel. E você, menina?
2: André, vou pra ganhar um dinheirinho mais, né? Um extrazinho bem gordinho.
1: É, bem
2: a gente
1: gordinho.
2: Faz esse sacrifício, né?
1: Aí, ó.
2: De ir trabalhar. Agora, se não valer a pena, melhor ficar em casa, descansar. Tá na clube? Tá bom demais, beijo.
1: Valeu, Raquel, beijo pra você também. Na clube, Michael Blue B. Home, bom dia pra você, um ótimo sábado.

votação do primeiro turno das eleições. Os números serão sorteados hoje às 9 da noite. O prêmio para quem acertar as 6 dezenas é estimado em 82 milhões.

você pode conferir no Instagram da Clube. Se você ainda não tá seguindo, vai lá seguir a gente, dá uma moralzinha lá, tá bom? É @clubefmbrasil. E o nosso bate-papo de hoje é a respeito daquela folguinha, né? Você tá de folga, fim de semana, quer curtir, quer ficar de boa, só que aí surge uma graninha extra, um trabalhinho extra pra você fazer. Você

0: Finalzinho da hora, tem o ventilador Mondial, presente da Clube pra você. Bom dia.
1: Bom dia, Clube. Quem fala, Calderize? Se a extrazinha for no meio da semana, a gente pode até pensar em fazer essa extra. Agora, se for final de semana, aí tem como não. Prefiro a folguinha. Folguinha, final de semana é sagrado. Não tem como fazer extra, não. Tá na Clube? Tá bom demais.

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0: Bom Dia Clube, Salvador com a melhor, hein? Rapaz, com certeza eu vou. Menino do céu, pagando bem que mal tem. Lá no meu foguinho, e vou ganhar o extra da pizza, né não?
1: Aí, ó.
0: Tá na clube, tá bom demais, a melhor.

0: Lândia. Final do telefone da Virgínia é o 6227. Virgínia, se deu muito bem. Pra você, um ótimo final de semana. Curta bastante. A gente volta a se falar na segunda. Fique todos com Deus. Um super beijo. E até lá. Valeu!
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2: Muito bom dia, um ótimo sabadão pra você ouvinte e pra você,
1: bom
2: Babi.
1: Bom dia, bom dia, bom dia, Marquinhos. Que felicidade estar aqui com você, com o melhor ouvinte do mundo nesse sabadão em mês de outubro. Começou, hein?
2: Pois é, gente.
1: Piscamos e já é quase Natal, gente.
2: Que
1: é isso, hein?
2: O tempo tá correndo.
1: Tá correndo. E hoje, falando no mês de outubro, mês das crianças, vamos falar sobre isso. Olha, a gente quer saber brincadeiras de criança.
2: Olha, legal.
1: Que
2: legal.
1: Você gostava muito de brincar na sua infância.
2: Boa, gostei.
1: Combinado? Manda aí no 0800.

0: tem presente no Diz aí pra você participar com a gente.
1: Ingressos de cinema, participa aí, vai.
0: Vamos lá, chamando, chegando, embaixador, ele, Jejum de Amor, recordando 2016 na Clube.
1: Gustavo

0: de votar, tá bom? Pra você não ter perrengue. O eleitor pode levar uma colinha de papel com os números dos candidatos, mas celular, câmera ou qualquer aparelho que possa registrar o voto não pode entrar na cabine. Ele deve ser deixado com os mesários antes da votação. Também é permitida a manifestação individual e silenciosa. O que que é isso? Usar camiseta, adesivo, broche de candidato, tudo isso pode. O que não pode é o seguinte: aglomeração, propaganda e abordagem de outros eleitores. A famosa boca de urna não pode.
1: Não pode.
0: Tá bom? Continua na mesma. Na urna serão 6 escolhas: deputado federal, deputado estadual ou distrital, 2 senadores, governador e presidente, tá? E quem estiver trabalhando no dia da eleição tem direito de se ausentar pelo tempo necessário para votar. Lembrando

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1: Bom, recado dado, agora a gente quer saber de você, ouvinte Clube, qual foi aquela brincadeira, né? Que você mais gostou?

0: Golzinho também.
1: Golzinho.
0: Rapaz, ô, época boa. Que legal. Tá bom demais.
1: Bacana.
2: Nossa, deu saudade, né?
1: Pois é, polícia e ladrão não é legal. Você era mais polícia ou mais ladrão?
2: Uai, acho
1: ou
2: que
1: ou seja,
2: dois.
1: Você perseguia mais ou fugia mais?
2: Acho que fugia.
1: A Clube ainda quer saber no 0800
2: 342
1: 1055 qual brincadeira que você mais gostava. Agora tem Luan Santana.

0: todo o país, ou seja, cada estado pode definir suas próprias regras e em alguns lugares a decisão fica a cargo dos juízes eleitorais da região, tá? Ao todo, 7 estados terão proibição em todo o território, são eles: Pará, Amazonas, Amapá, Acre, Roraima, Piauí e Maranhão. Já na Bahia, em Tocantins, Sergipe, Mato Grosso e Goiás, as restrições valem apenas em determinadas zonas eleitorais. No Distrito Federal não haverá lei seca. É importante que você confira no seu estado, né, na sua zona eleitoral, se vai ter, porque de repente você tá marcando um churrasco, um almoço, pois quer tomar sua cervejinha no dominguinho. Então já se prepara, se programe e vai atrás dessa informação aí de acordo com a sua cidade e seu estado, tá bom?
1: Bacana, vamos em frente, a gente continua querendo saber a clube, quer saber de você, ouvinte clube?
0: Brincadeira de criança.
1: Qual que você é mais gostosa? Gostosa, ó, gostava.
0: Mas brincadeira de criança é gostoso, gostoso mesmo, é gostoso, né?
1: Diga aí, Gessé.
2: Eram várias, né? Sim, mas as mais animadas aí que eu gostava da brincar aí com os amigos era bandeirinha, cara. Bandeirinha era uma...
1: Roubar bandeira, né?
2: Correria bacana, era uma brincadeira saudável.
0: Muito legal.
2: Era bem divertido aí, que reunia a rua inteira, né? Hoje em dia
1: verdade.
2: Não existe mais isso nas ruas. Tá na clube, tá bom demais.
1: Sei que ele falou, é verdade, a gente nem brinca na rua mais,
0: né? Ele falou,
1: né,
0: o seguinte, que essa era uma brincadeira saudável, tá? E qual que não era? Conta pra gente.
1: Coisa boa.
0: A gente também quer saber.
1: É, 0800
0: 342
1: 1055.
0: Ah, manda aí, vai. Não tá fazendo nada.
1: A clube quer saber qual brincadeira. Conta pra gente, conta.

0: de cinema. Tem ouvinte ao vivo aí, Marquinhos?
1: Tá chegando. Lembrando que pode levar quantas pessoas quiser ou ir 4 vezes ao cinema.
0: Verdade, você pode ir sozinho. 4 vezes, ou você pode ir 2 vezes acompanhado.
1: Também pode, né?
0: Não é isso?
1: É, com certeza. Enquanto isso, claro, você continua pensando aí, porque a clube quer saber qual é a brincadeira que você mais gostava. Tem gente na linha com a gente. Alô, quem fala?
2: Bom dia, Denilza.
1: Tudo bem?
0: Denilza, bom dia.
2: Tudo bem, Marquinhos e Babi.
0: Conta aí pra gente qual brincadeira você mais gostava quando você era criança.
1: Conta,
0: vai.
1: Conta.
2: Ai, a gente amava, juntava todos os primos pra brincar de pique-pega, pique-cola, bandeirinha.
1: Ó. Oh.
2: Ah, era maravilhoso.
0: Que saudade.
1: Bacana,
0: olha,
1: hein?
0: Pra relembrar isso, você chama 3 primos seus pra ir no cinema. Você ganhou.
2: Tamo sim.
1: Coisa boa.
0: Vamos lá,
2: muito
0: então.
2: Bom.
0: 4 ingressos de cinema pra você. Você quer mandar um beijo, um alô?
2: Quero mandar um alô pra vocês, da Clube, pro Bosco, pra Isabel, Francisca Massa, pra todos os Manicos Clube, pra
1: Bacana.
2: Minha irmã Jerusa.
1: Lembrando que ela pode brincar porque esconde no cinema.
0: Nossa,
2: não,
0: Marquinhos,
2: não pode.
0: Nossa, Marquinhos.
1: Já tá escurinho mesmo. Ninguém vai achar.
0: Ele gosta da bagunça, Denilza. Vai desculpando aí.
1: Denilza,
2: eu
1: tá na clube.
2: Gosto.
1: Conta pra gente, tá na clube?
2: Tá bom demais.
1: Beijo, tudo de bom.
0: Aí sim, né? Os melhores ouvintes do mundo.
1: E sempre presentes pra você, é claro, aqui na clube.
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0: Tá bom?
1: Precisa nem sair da cadeira.
0: Não precisa. Olha, você deixa ela lá trabalhando e fica de boa.
1: Fica ouvindo, entendeu? O clube.
0: Fica ouvindo o clube. Essa é pra você, Amadeu Ferraz, neto do Riacho Fundo. Final do telefone: 8083. Parabéns, arrasou. Continua na sintonia porque tá chegando mais por aí também, né?
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0: Bom demais!
1: E tem presente, Babi?
0: Tem sim! Olha, nessa hora tá valendo uma inscrição pra Marotinha 2026.
1: Bacana, hein?
0: Uma corrida infantil maravilhosa e tem também 4 ingressos de cinema.
1: Diz aí.
0: Diz aí.
1: Boa! Um ótimo dia, bom sábado.
0: Continua participando com a gente.

0: saber de notícias e informações, tá chegando, olha.
1: Olha, começou a valer nessa semana que pessoas com 70 anos ou mais vão poder continuar fazendo doações de sangue, desde que estejam saudáveis e sejam consideradas aptas para avaliação clínica do Hemocentro. Essa nova regra acaba com a idade máxima para doadores regulares, mas é preciso respeitar os intervalos e a frequência definidos para essa faixa etária, tá? Essa mudança faz parte de uma atualização nas regras de doação de sangue do Ministério da Saúde, que também reduziu o tempo de espera em algumas situações, como depois de tatuagens ou determinados procedimentos. E isso é muito importante, Marquinhos,
0: é verdade.
1: Porque assim, muitas pessoas precisam de sangue e a gente sabia que existia certa burocracia, né, na hora de fazer a doação. Então,
0: verdade.
1: Assim, agora eles estão melhorando um pouco essas diretrizes,
0: atualizando,
1: aí,
0: né, as situações.
1: Atualizando, mas ainda com segurança. Então, obviamente, não coloca ninguém em risco, nenhum paciente em risco, mas diminui um pouco dessa burocracia, porque muita gente também quer doar e às vezes não pode. Então,
0: é verdade.
1: Até pessoas com mais de 70 anos agora vão poder continuar doando sangue, o que era proibido, tá
0: Exatamente.
1: Bom?
0: Exatamente. Enquanto isso,
1: brincadeira de criança, como é bom. Conta aí, vai.
0: Patrícia tá aqui pra contar pra gente. Oi, Pati.
2: Bom dia, Marquinhos.
0: Bom dia.
2: Bom dia, Bia. Aqui
1: bom
2: é Patrícia.
1: Dia.
2: Passa um dia excelente sábado pra
1: e
2: vocês.
1: Aí, Pati?
2: Responda a enquete de hoje aí. Brincadeira de criança que eu gostava, gente, era jogar bete.
0: Olha.
2: E eu fiz isso até meus 25 anos. Era muito bom. Juntava uma turma pra ficar jogando bet no meio da rua.
1: Gente, bet é muito legal.
2: Aqui é bom demais.
1: Bet é muito legal, tá?
0: Bet
1: muito legal.
0: É aquele negócio de rebater isso, de bater?
1: Isso, é. Tô sabendo.
0: Não, eu gostava mais de uma brincadeira que ninguém mencionou até agora.
1: Carrinho de rolimã.
0: Também, também. Mas queimada.
1: Queimada.
0: Né?
1: Bora brincar ali fora?
0: Bora.
1: Então bora.
0: Daqui a pouquinho, mas agora...
1: Qual que é o seu programa do fim de semana?
0: O meu?
1: É.

0: recordando 1999, Backstreet Boys, I Want It That Way, coisa boa. Lembrando que daqui a pouquinho, hoje na verdade, tem decisão.
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2: É isso aí, olha, hoje tem muita emoção e promete muita bola rolando, porque o grande destaque, na verdade, hoje é pra seleção brasileira que enfrenta a Índia daqui a pouco.
0: Mas enfrentar a Índia?
2: A Índia.
0: Meu Deus.
2: Exatamente. Em um amistoso internacional, 11 horas, tá? O Brasil chega pro confronto depois de 2 jogos contra a Austrália, um empate por 1-1 e no jogo de volta uma vitória por 4-2, tá? Na última terça-feira aí com gols de Wanderson, Rafinha, Bruno Guimarães e Vini Júnior. Agora o técnico

0: causa da eleição, não tem jogos das principais divisões aí do futebol nacional. E a gente segue com muitos jogos
1: inclusive
0: importantes.
1: Inclusive, tem Santos e Corinthians futebol feminino hoje.
0: Verdade,
1: também.
0: Verdade, Santos e Corinthians
1: decisão
0: hoje no futebol feminino, ou seja, tem muita coisa rolando aí. E é importante também você saber que aqui na Clube você ganha a camisa oficial do seu time do coração.
1: É verdade. Enquanto isso, a Clube também quer saber de você, ouvinte Clube. Aquela brincadeira que você mais gostava, né? Conta pra
0: Conta
1: Clube.
0: Conta aí, vai.
1: Vai, Val.
2: Ah, o Passanel. Brincava muito com as minhas amigas.
0: Nossa,
2: morro
0: verdade.
2: De saudade daquela época que a gente corria, brincava, se divertia. É isso. Tá na Clube, tá bom demais.
1: Tá certo. Sempre Lembra? Tinha uma consequência, né? Que se a pessoa não acertasse com quem tava o anel.
0: Exatamente. Tinha que acertar com quem tava o anel. Tinha a rodinha ali, você ia passando e deixava o anel na mão de alguém.
1: É isso mesmo. Entendi. Tinha uma outra brincadeira também que misturava muitas coisas, que era tipo assim, pera, uva, maçã ou...
0: Salada mista.
1: Pois é.
0: Ai, que saudade.
1: Quem não brincou?
0: Todo mundo, vai. Todo
1: e
0: mundo
1: foi
0: brinca.
1: A primeira brincadeira que tinha armação, né?
0: Por quê?
1: Porque é que a gente cutucava a pessoa, tipo assim, quando era a hora da salada mista.
0: Ah, é verdade. Olha, mas eu acho que a geração Z não sabe o que é isso.
1: Não sabe, não. Nem come salada, não gosta. Ah, não come fruta, não gosta de nada, pelo amor de Deus. Bem, aproveitamos bastante, graças a Deus. Ana Castela na Clube.

0: o seu melhor ouvinte do mundo. Cleito e Romário, também Zeneto e Cristiano não namora. Falando em Zeneto e Cristiano, a gente continua te lembrando, hein? Tem ingresso de montão, né, Babi?
1: Demais, olha, tem pro show 15 anos deles e tem encontro marcado também, hein?
0: Pois é, você não pode perder, ficar de fora dessa, né? Enquanto isso...
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1: Oba, chegou a hora do Diz aí, ao vivaço na clube, tem alguém na linha?
0: Tem, a Kátia. Oi, Kátia, bom dia!
1: Bom dia!
3: Bom dia, Babi! Bom dia, Marcinho!
1: Bom dia,
0: tudo
1: Kátia.
0: Tranquilo?
3: Tudo, e com vocês?
0: Graças a Deus! Melhor agora
1: bom
0: com você
1: demais.
0: Aí com a gente!
1: O que você tá fazendo, Kátia? Além de ouvir a clube, claro!
3: Tomando café!
1: Nem trouxe pra gente!
0: Deu vontade!
1: Nem trouxe pra gente!
3: Tá devendo!
1: Ah, então
0: diz
1: tá.
0: aí, qual foi a brincadeira que você mais gostava de brincar?
3: Olha, várias, queimada, bandeirinha, caso, biloca, nossa, amava. E três cortes, quando eu reunia todo mundo na rua lá e sabe, brincava de três cortes, nossa, era muito bom.
1: Ah, é aquela tipo com bola de vôlei, não é?
3: Isso.
1: Ah, não é da sua geração, Marquinhos,
0: não,
1: foi mal.
0: Não. Essa não é, essa eu não lembro.
1: Olha, por isso você ganhou 4 ingressos de cinema.
3: Obrigada.
1: Muito filme legal no cinema, aproveita esse presentão da sua clube. Quer mandar um beijo pra alguém?
3: É, pra minha filha Lavínia, meu filho Breno, pra vocês, pra todos da clube.
1: Beijo, Lavínia, beijo, Breno.
0: Kátia, tá na clube.
3: Tá bom demais.

0: filhote pra correr, porque vai ser um dia incrível.
1: Bacana,
0: combinado?
1: Né? Principalmente no dia da criança.
0: No dia da criança, já boa. Com saúde ali, muita festa, vai ser incrível.
1: Muita brincadeira.
0: Muita brincadeira, ó. Um beijo pra você, Marquinhos.
1: Bom fim de semana, Babi, tudo de bom.
2: Comemore.
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1: 8:58, estamos iniciando mais um campeoníssimo Blumenau, sua gente e suas tradições deste sábado, primeiro sabadão do 10º mês de 2026. Nós estamos trazendo pra você que tá ligado, ligadíssima aqui na clube, obrigado pela companhia. 35 anos da nossa programação e hoje temos um sorteio da pizzaria Sandoná, mais um voucher da Teca, 100 anos, e você que tá ligado aqui da clube, nosso convidado aqui na programação da clube.

0: David, vai conduzir a parte musical aqui na nossa programação. Seja bem-vindo. Bom dia.
1: Bom dia, Enzo. Bom dia, clube.
0: Você vai estar aqui sempre bem informado, bem sintonizado. É um final de semana diferente, né? É, a cada 2 anos temos eleições e esse ano são 6 nomes, né? 6 números, 6 diferentes. Aliás, são 6 pessoas diferentes que você estará aí dando a oportunidade para conduzir os próximos 4 ou 8 anos, né? 9 horas, pontualmente em Blumenau. Atração musical chegando. Você liga, participa. 99119-2730, 99119-2730 ou 3222-9051, 3222-9052.

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1: Comigo mesmo, tá aí todo mundo ligado aqui na clube, obrigado pela sintonia, pela companhia deste sabadão, primeiro sabadão do décimo mês, obrigado para todas as pessoas que nos acompanham aqui nas ondas da 89.1. Um abraço ao Carlos Emílio Puff, tá nos acompanhando, obrigado. Também hoje ligado aqui na nossa programação deste sabadão, João Neves, João Neves, estou aí sempre ligado, um grande abraço aí, também ligado aqui na nossa programação, a Maria José, Erika Azevedo da Coripós, Edson Baumgarten, também nos acompanhando nesta manhã gostosa aqui na clube. Você que nos acompanha, dona Isolde, né? Dona Isolde Hackberg, homenageando os filhos, netos, companheiro Norberto e a amiga Eutrita Tom, que dia 7 de outubro estará de aniversário. Coisa linda! Parabéns!

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1: 9:30, tem lançamento com exclusividade aqui na Clube. É, o Lino preparou a música especial, você vai gostar, é, em clima de Oktoberfest, em clima de festa do Korkesewagen, que vai estrear no dia 7 a desfile. Vamos ouvir essa com exclusividade aqui na Clube.

0: 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Um abraço ao seu Osmar Ramos, na rua 23 de outubro, Itopava Norte, nos acompanhando. Obrigado pela sua sintonia. Romilda e Rubensotti aqui na Água Verde, obrigado pela sua sintonia. Osmar Schmidt também nos acompanhando. Cláudia, Zenita Schmidt, todos ligados aqui na Clube. Ligue, participe, você que está nos acompanhando. E também tem hoje aniversário de casamento. Isso, dona Nilza e o seu Heriberto Reiniger, 50 anos, bodas de ouro. Oferecimento especial nesta manhã é da Frau Benazil Vegan, né? Estão homenageando a irmã e cunhado também de uma forma muito carinhosa por esta data tão especial. 50 anos de matrimônio. Felicidades, ricas bênçãos de Deus.
1: Aquele abraço.
0: A Ivone Morte também nos acompanhando lá da Vila Itopava, mandando um abraço para todos os seus amigos, amigas, familiares e para você, ouvinte, também. Ein schönes Wochenende. Lauriana Wexler, homenageando a Helenita Klitsky. Hoje de aniversário, Helenita. Vamos cantar os parabéns então para você.

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1: 9:48, 9:48. 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

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Mandando abraço pro Paulo Grankoff, também ligado aqui na clube. A Fraia, também ligado aqui na clube. Obrigado.

da Itupavazinha, obrigado pela sua sintonia, também nos acompanhando a Rosane, obrigado Rosane, também nos acompanhando a Norma, é, a dona Norma Dickman, também nos acompanhando, bom final de semana pra senhora. 9:53, chegando mais duas atrações musicais.

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1: 10:01, 10:01. Você que está nos acompanhando, obrigado pela sua companhia. E nós estamos continuando fazendo uma campanha muito forte também no tratamento do Biel, né? Gabriel Foster, com 17 anos. E quem puder ajudar, estamos aí também fazendo uma campanha forte também para o Sidney Almeida, há mais de 45 anos, prestando um grande folha de serviço na comunicação do rádio e televisão. O Pix da sua esposa, dona Cleusa, é 628-362-269-00. Ligado conosco, Marcos Schmidt, na companhia, na carona. Obrigado pela conexão da 89.1. Simone Schrobe também nos acompanhando lá na Itopavazinha, na Vila Itopava. Toda a família Schrobe, família Miller, um ótimo final de semana. Jaraguá do Sul, Rio Cero, Sandro Groil, nos acompanhando sempre, obrigado pela sua sintonia na clube.
0: Aquele abraço.
1: Também ligado a Elenir da Vila Itopava, Fraia e Nelson Bruch da Itopavazinha, a dona Erna Valtrey, também da Itopava Norte, homenageando sua família, um ótimo final de semana.
0: Aquele abraço.
1: 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Prêmios de hoje é uma pizza gostosa. 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E um voucher da Teca, que tá dominando o nosso programa já há muito tempo. 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Exclusividade aqui do programa Blumenau, sua gente, suas tradições, que destaca mais duas. Duas chegando da Banda Guarani, Marcha Sem Fim. Que coisa linda! Vamos junto, vamos dançar esta manhã gostosa aqui na Clube.

0: De Renato Grau, obrigado pela sua sintonia, sempre nos acompanhando. Parabéns por esta data tão especial.
1: Aquele abraço!
0: Seu aniversário! E a Cris Lene também homenageando o papai Balduino e também a mamãe Rosália. Um ótimo final de semana também para o Bruno, seu irmão ligado aqui na Clube. 32 22 90 51, 32 22 90 52, e o zap zap não para, 99 119 27 30, 99 119 27 30. Grande abraço ao Wilson Hartond, lá Grinevasse, na escuta, tá na ouvindo, na Clube, claro. A Rosita passou homenageando também, mandando abraço especial pro marido Rudinei, um ótimo final de semana. Dolores Reiter mandando os parabéns para a cunhada Veronita, fez aniversário dia 1º, a filha Michele dia 8, a neta Caroline dia 8, e desejando saúde, felicidade e muitos anos de vida com ricas bênçãos de Deus, abençoando este dia de uma forma muito especial a todos que estão ligados aqui na Clube.
1: Aquele abraço!
0: Ligado também o Eduardo Letra Kraus, da Velha Central, nos acompanhando aqui na programação da Clube. O Dila Otto Dalman também nos acompanhando, obrigado pela sua sintonia. A Lise da Velha também nos acompanhando, obrigado. E o Fonso lá da Itupava Central mandando abraço para sua esposa, para toda a sua família, um ótimo final de semana ali na Eri Bells. Isso, nos acompanhando aqui na nossa programação deste sapadão. 10h17. 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

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Com a equipe do Gilson. 10:22. Muita gente ligando, participando. Você é o nosso convidado. 99-119-2730. 10:22, chegando mais duas músicas.

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1: 10 horas e 29 minutos. Lembrando que hoje nós lembramos datas importantes, como também o Dia Nacional das Abelhas, Dia Mundial do Dentista, Dia do Engenheiro de Energia, Dia da Unidade Alemã e também Dia do Profissional de Organização. Lembranças estas que nós registramos aqui neste dia 3 de outubro. Um abraço também ao nosso amigo Osmar Schmidt, também nos acompanhando lá no bairro da Velha. Rogério Fritzky, lá do Braço do Sul, obrigado. Brigitte Alfonso também do bairro ali da região do Braço do Sul. Também o seu Mandel, lá de Badenfurt, a Leda e o Lawrence, lá de Indaial. Obrigado a Lucila e o Vânio, lá na rua Rio Bonito. O Rogério Krieger, também no bairro da Velha. Charles Mansky, um abraço também lá na Itopava Norte. Família Becker, lá da Vila Itopava. Muito obrigado sempre por estar aí ouvindo a nossa programação especial neste sabadão, meio chuvoso, daqui a pouco sai o sol, né? Essa é a nossa primavera diferente de 2026. 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

0: 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Um abraço ao seu Horst, lá de Indaial, nos acompanhando, obrigado pela sintonia. Miriam da Velha Central também está desde cedinho já acompanhando a clube, obrigado.
1: Aquele abraço.
0: Vila Itopava, Jocelene, obrigado pela conexão também aqui pela Rádio Clube 89.1 Blumenau.
1: Aquele abraço.
0: Indaial também, o Divaldo, toda a família, ratinho ligado, aumenta o volume. Catarina do Salto Norte, um abraço também o seu filho Wendel e também o William e toda a família e também os vizinhos estão incluídos, um ótimo final de semana. Tá. Aí Itopava Central, Lucas Schultel também nos acompanhando na Vila Itopava, Cleidiane Link, obrigado também pela sua sintonia.
1: Aquele abraço.
0: Daqui a pouco tem mais recados, ligue, participe, estamos aí sorteando uma pizza da Pizzaria Zandoná e mais um voucher da Teca. O voucher, sabe o que é? 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Dez e trinta e seis, chegando mais duas atrações musicais.

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0: 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Horas e 51 minutos, 10h51. Isabela Prinha, também ligado lá do Tribés, obrigado pela conexão.
2: Aquele abraço.
0: Ademilson Kraus, da Velha Central, também está participando. Cleiton Olderi, mandando abraço para dona Miriam, Alphonse e Andressa. Familiares, um ótimo final de semana lá do Grande Bairro Velha Central.
3: Aquele abraço.
0: Hélio Novatsky homenageando a irmã Ilze pelo seu aniversário no último dia 30, para Solange, pro neto que tá lá, o Noah, e para toda a família, vizinhos. Um ótimo final de semana.
2: Aquele abraço.
0: Secret Ziver da Fortaleza Alta homenageando a prima Ivone e Lino Bartel pelos seus 49 anos de casados no último dia 1º. Para dona Elzita Sassi, que hoje está de aniversário, a sua família também, dona Secret, e também família Beck. Um ótimo final de semana. A Solange homenageando cunhada Ilze, participando da programação e dos prêmios deste domingo e sábado. Obrigado. Sapeca Mestre, daqui a pouco tem o hino oficial do Corqueza Wagen, que estará na quarta-feira, iniciando mais essa edição número 41 da Outubro. E agora tem mais duas atrações. Enquanto isso, digite 99101. Ah, 99119-2730, é isso? Perfeito? 99119-2730 é o WhatsApp que mais bombando aqui em Blumenau e região, porque aqui tem prêmio bom, porque tem música boa, é a rádio oficial da música boa. Vamos de atração musical.

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1: 11:01, 11:01. 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
1: 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Hoje tem festa no Badenford e você é o nosso convidado. É, pra quem gosta de dançar, tá aí uma festa pra você e toda a sua família. 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Senhoras e 5 minutos, chegando mais recados aqui. Chegando mais recados na nossa programação e você liga, participa 99119-2730, 99119-2730. Muita gente ligando. A Rosane Hausmann Zink também ligado, mandando um abraço especial aí para toda a galera lá da Fortaleza Alta.
3: Aquele abraço!
1: Também ligado aqui na nossa programação deste sábado. Passando por aqui, um ótimo final de semana a todos. Pro Spitz, Ebel, Oma, Hildegard e família Ziloff. A Vanessa Morgana Ziloff está aí nos acompanhando. Obrigado, Vanessa. Fabrício Schmidt, também do bairro Nova Esperança, acompanhando a nossa programação. Ivo Knorr, do bairro Victor Konder, também está sintonizado na clube. Solange também ligado aqui no clube, mandando um abraço também para a cunhada e os Inovatsky e também para o Hélio. Ótimo final de semana.
3: Aquele abraço.
1: A Angelita Schmitz na Nova Esperança também acompanhando. Obrigado pela conexão. 11:07, chegando mais duas atrações musical aqui em clima de Oktoberfest, desfile pela rua 15 de novembro, vem ela. A Trude.

0: 500 Mantal.
1: Muito bem, nós estamos de volta, 11 horas e 15 minutos, 11:15, você tá ligado aqui na Clube. Um abraço também a Marise e a Cir lá do Salto Norte também nos acompanhando, o Rudinei também nos acompanhando, obrigado pela sua sintonia, conectado aqui na Clube, participando aí dos nossos prêmios neste domingo, aliás, neste sábado, amanhã é domingo, né? Cássia vai estar aí também, eu e a Cássia, programação normal do antigamente era assim, e o David, né? Claro, conduzindo a nave da 89.1.
2: É isso mesmo. É.

0: Charlotte Tanker também nos acompanhando. Obrigado, dona Vera, nos acompanhando nesta manhã gostosa aqui na Clube. E você ainda não ligou? 99119-2730. 99119-2730. 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
1: Acertou, miserável.
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Almir Testone, é o Almir Testone de Timbó, ratinho ligado, obrigado pela sua sintonia. 11:20, vamos trazer duas atrações musicais aqui na clube, especial aqui com exclusividade.

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2: 35 anos com você e nós estamos com Lino. É, da banda Lino vai conversar conosco um pouquinho sobre este grande sucesso, por onde passa, deixa suas marcas. Autor da Corqueza Wagen, que coisa linda, fizemos uma festa bonita no último sábado, já está fora de Blumenau se apresentando e claro, sempre com aquela especializada que ele conhece muito bem, que é a música. Lino, seja bem-vindo, bom dia.
3: Bom dia a todos os ouvintes, prazer falar com vocês, estou... chegamos em Nova Petrópolis agora com a banda Herschmidt. É a banda Herschmidt que é a autora da música do Corqueswagen. Estamos aqui no quarto da pousada, chegamos agora, estamos eu e o Michael aqui.
2: Olha só.
4: E... bom dia, guten Morgen.
2: Guten Morgen, Michael. Que prazer tê-lo conosco nesta
4: manhã. É um prazer muito grande estar com vocês no programa. Onde realmente esse fim de semana está 100% em música, em festa. A gente está entrando no ritmo da Oktober.
2: E claro que vocês já estão divulgando a nossa 41ª Oktoberfest lá, para essas pessoas vierem para cá também, né, Michel?
4: A primeira Oktoberfest?
3: Sim, sim. A gente está divulgando já a nossa Oktober também. Para as pessoas aqui de Gramado e região irem até a nossa festa também, né?
2: Com certeza, Lino.
4: Somos os embaixadores, né?
2: Verdade.
4: Na festa central a gente faz muita viagem também.
2: É verdade. Essa dupla faz. Quando começa a música, isso já começa a ser um domínio total aqui, quando vocês estão aí falando, inclusive. Com certeza, esse trabalho contagiante. O que leva vocês a fazer esse trabalho há tanto tempo já, Michael e Lino, para que nós possamos cada ano ter músicas diferentes, ô Lino?
4: A gente, né, está sempre tentando inovar, trazer coisas novas. Neste ano, a gente está fazendo, assim, uma volta para a origem, tipo, voltando para as músicas originais alemãs, né?
2: Certo.
4: Então, claro, você sabe, a gente fez parte da Cavalinho, nós sempre tentando inovar, trazendo coisas novas, né? Fizemos muitas músicas que viraram hinos das Oktoberfestas que estão tocando em Rio Grande do Sul, Santa Catarina, em todo o Brasil, onde tem festa de chope, de alegria, de Oktober. Nesse ano, nós lançamos com o nosso Quarteto Schmidt novas músicas cantadas 100% em alemão. A gente está super feliz porque Nova Petrópolis adotou nossa música para a música oficial da festa, cantada 100% em alemão, né? Das ist unsere Musik, virou assim festa, música da festa oficial. Hoje nós vamos à tarde, tá com o quarteto, na noite com uma banda daqui em Nova Petrópolis, claro, com nossa nova música.
2: Coisa boa, que coisa boa. E me fala desse evento, vai até domingo, já iniciou? Como é que é essa festa lá em Nova Petrópolis?
3: Na verdade, nós tocamos ontem na Fena Shop em Joinville.
2: Certo.
3: Hoje a gente toca aqui em Nova Petrópolis e amanhã às 7 da noite a gente já toca em Joinville de novo.
2: Olha só.
3: Então a corrida é grande.
2: E claro, precisa repousar um pouquinho, né? Principalmente para quem canta, Michel, e você, Lino, que precisa do sopro, né? E claro que são alguns descansos de horários menores do que como se fosse normalmente em setembro, né? Agora outubro é assim, né?
3: Justamente, a gente precisa se preparar para as festas, porque a correria é muito grande. Durante o ano não é tanto, mas nessa época, começou o mês de outubro, se a gente não tiver preparado, até fisicamente também, né?
2: Uhum.
3: A gente não aguenta essa correria.
2: E a gente sentiu no sábado passado, Lino, que vocês contagiam isso através das lindas canções de vocês, e o Michael foi muito feliz quando ele diz que vocês estão resgatando aquilo que quando tudo começou, que as pessoas querem ouvir justamente isso, né? Que a coisa seja bem original, a identidade não se perca, né, Lino e Michael?
4: Eu acho isso muito importante, né? Um diferencial da nossa festa são realmente deixar as raízes assim, né? Não, não modernizar demais. Claro, a gente não pode parar no tempo, né? Mas sempre tem que deixar as raízes, ser uma coisa autêntica. A gente está sentindo que as pessoas estão curtindo isso cada vez mais, né? Tô vendo as trajes que as pessoas estão usando, né? Cada vez mais assim, caprichando, vamos dizer assim. Então, nós, a música também não podemos ficar por trás, né? Deixando isso original mesmo, assim, né? A gente tá feliz, assim, nossa música. Eu, claro, mando também para a Alemanha, pessoas assim, onde acho que hoje nós temos uma qualidade musical que não precisa se esconder em nada, assim, o que está produzido internacionalmente até lá na Alemanha, né? Tem muita gente curtindo também nossas músicas.
2: Com certeza, eu sei que vocês querem descansar mais um pouquinho, porque logo mais tem mais apresentações. Lino e Michel, sempre é um prazer muito grande ouvi-los. Por onde passa, deixa suas marcas. Felicidades, sucesso na apresentação mais uma vez hoje e amanhã. Um bom retorno. Quantas apresentações na October, Lino? E porque vocês têm três ou quatro bandas, né?
3: Rapaz, as duas bandas, a Linus e a Herr Schmidt, né? Uhum. A gente vai tocar 16 vezes.
2: 16 vezes na October.
3: E aí nós temos outras festas para tocar no Paraná. Das outras aqui no Rio Grande do Sul também, né? Nós vamos tocar aí 26 vezes durante outubro.
2: Olha aí, coisa linda.
4: Então tem que ter um preparo físico também, né?
2: Não tenha dúvida. Saúde para ambos, sucesso. Obrigado
3: mais... querido, para você também.
2: Forte abraço.
4: Das Stones Remusik.
2: Jawohle, danke. 11:33, você está sintonizado aqui na Clube. Claro, nós estamos trazendo também os dois que fizeram essas músicas, né? E eu quero mandar um abraço aí também para toda a galera que lançou essa música que já virou onda aqui na Clube com exclusividade. Nós lançamos essa tabaquinha, né? É, tabaquinha também. Os nossos amigos estão aí lançando sempre novidades. Queremos mandar um abraço especial aí também para essa dupla e mandar um abraço também para, sabe para quem? A banda Beer Music. Grande abraço para vocês aí do André, né? Meu amigo André também nos acompanhando aqui na nossa programação da Clube. Edson Baumgarten também ligado aqui na Clube. Edmir Charles Scharf, obrigado. Fátima do Salto Vaispa. Edson Bino do Salto Vaispa. Rose Bondemiller. Jason também da Itupavazinha. Tanga Shen, um ótimo final de semana. Vamos em duas atrações musicais. É, chegando eles. É, da banda. Aqui a banda Fibes. Banda Fibes também nos acompanhando sempre. Lá de Timbó. Um grande abraço para vocês que nos acompanham aqui sempre na nossa programação. Banda Fibes e depois também teremos o Augusto, né? O seu bandoneão também nos acompanhando nessa programação especial deste. O Augusto também tá aí, sua mamãe, né? A empresária e tá aí Flor do Meu Jardim, próxima atração musical 11:35.

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3: Comigo mesmo, 11:43, 11:43, para você que tá ligado aqui, claro, seleção brasileira ganhando 1-0, né? Para que tá aí, ouça a Rádio Clube, as imagens podem ser qualquer rede de televisão, mas aqui aí a opção tem que ser da Clube. 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

0: 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Gertrudes Zalm também ligada conosco aqui na nossa programação. Obrigada, sempre nos acompanhando na nossa programação. Um abraço, pessoal de Pomerode. Hoje tem festa bonita, né? Isso. E hoje tem festa também lá na Sociedade Badefort. Todos estão convidados para curtir essa festa bonita. Até meia-noite.
1: Aquele abraço.
0: 11:47, chegando a atração musical.

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Muita gente ligando, muita gente participando. E claro, vamos fazer o mexe-mexe, né? Mexe-mexe. Saiu uma pizza. Saiu para Gertrude Salme. É, Gertrude Salme. A partir de quarta-feira pode retirar a sua pizza na Pizzaria Sandoná. E saiu para Itopabazinha. Saiu para Jaison. Saiu o voucher da Teca que pode ser retirado a partir de terça-feira. Gertrude Salme, uma pizza, e Jaison, um voucher da Teca. 11:56, nós estamos encerrando. Obrigado, David, na técnica de edição. Forte abraço a todos. Amanhã tem programação normal aqui na programação da Clube. Fique ligado, fique sintonizado. E a programação, claro, nacional continua depois do meio-dia. Um abraço, tchau, tchau.

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12: E você, conta pra gente. Vamos começar bem, essa música aqui é demais, postinho de gasolina. Vamos.

0: final da música boa, Cleiton Romário. Opa, cadê eu? Cadê?
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0: 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Final dessa hora tem caixa de som, Connect Party de presente, participa, interage. 0800-342-1055. Leoni, fala comigo. Você levaria o que pra uma ilha deserta? Manda.
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0: Gente, todo mundo falando que levaria um celular com bateria infinita. Ah, não dá pra ficar sem, né? Jorge

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Clube tá bom demais. Aproveita, participa no 0800-342-1055. Responde. Você levaria o que para uma ilha deserta? Tá curtindo a sua clube? Segue a gente no Instagram. Agora tem o Gustavo Lima, o Eduardo Costa, cheiro de shampoo.

0: amigo Denilson.
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0: Comida e roupa.
1: Eu queria paz, sossego, aquela tranquilidade, sabe? 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
0: Aí é bom, hein?
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1: Olha, um celular com bateria infinita e muita comida e alguém pra me amar, né?
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1: Só de água e peixe. 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

0: Marcos e Yasmin. Tá todo mundo curtindo a sua.
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0: rádio oficial da música boa, Gustavo Lima e Ana Castela, Canudinho. Você levaria o que pra uma ilha deserta, ô Silvana?
1: Eu levaria comigo o meu netinho Miguel, que tá fazendo 7 aninhos.
0: Que legal, que bonitinho.
1: Pra gente curtir só eu e ele de boa.
0: É bom, hein?
1: Tá na clube, tá bom demais. Bom final de semana.
0: Obrigado.

0: 4819 aqui na Clube.
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0: 0800-342-1055 e responde. Você levaria o que para uma ilha deserta? Ô, Kátia!
1: Eu levaria um rádio com bastante pilhas reserva.
0: É mesmo? De pilha?
1: Pra não deixar de ouvir a clube, claro.
0: Lógico.
1: E muita fruta, água, e levaria minha filha junto comigo.
0: É
1: tá
0: bom,
1: na
0: hein?
1: Clube, tá bom demais.
0: Um beijo pra você. Qual é a sua música? Alô, Zé Neto e Cristiano. Alô, Bev! Música 2. O Luan Santana, boa memória. Tem Kids.

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0: Fala Clube, tá bom demais.
1: Qual é a sua clube?
0: Vou bater um papo com ela, com a Letícia. Boa tarde, Letícia.
2: Oi, Guto.
0: Tudo bem com você?
2: Tudo bem, você?
0: Ah, melhor agora, falando com você nesse sabadão.
2: Maravilha.
0: Vou fazer o seguinte, qual é a sua? Você vai escolher a sua música preferida. A música 1 é o Zé Neto e Cristiano Lambev. A segunda, Luan Santana, Boa Memória. Música 1 ou 2?
2: Música 1, a Lambev.
0: Produção, quantos por cento? Como é que é? 88%! Cristiano Lambev, a mais votada, caramba, menina.
2: Aê, maravilha, Guto.
0: Bora, Letícia, você acabou de faturar aqui de Super Frango e Boa, você manda beijo pra quem?
2: Guto, um beijão pra você, pra Bianca que ligou aqui pra mim, pro meu marido Ismael que tá aqui comigo e pro meu filhão Isaac.
0: Ó, o negócio é o seguinte, não deixa de acompanhar a Clube no Instagram não, hein? Arroba Clube FM Brasil pra você ficar por dentro de todas as promoções. Tá na Clube?
2: Tá bom demais.

0: Silva, valeu, tchau, tchau.
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0: Cortina Clube, fala meu amor.
1: Fala, Cami Abreu, beleza?
0: Beleza.
1: Valdinei, tô você falando tá aqui do Gama.
0: Coisa boa.
1: Cheguei do trabalho pouco tempo, tô Cortina Clube. E tá um friozinho, então vou ficar em casa descansando.
0: Coisa boa.
1: E é claro, tá na clube, tá bom demais.
0: Valeu, meu amor, Valdinei. Esse climinha tá excelente pra comer duas panelas de brigadeiro. Olha só que coisa. Coisa pouca, graças a Deus. Ouvindo essa música aqui, ó, Bruno Mars.

0: calor.
1: Calor.
0: Quente. Aqui tá calor. Ah. Eu tô aqui no barzinho do Ninjas Bar.
1: Iu.
0: Tomando uma cervejinha.
1: É nada.
0: E curtindo a Clube FM.
1: Ah.
0: Tá na Clube, tá bom demais. Manda um alô pra nós aqui da cidade de Pavão.
1: Agora, Ademir, um beijo pra você.

0: política que a gente gosta. Fala, Maria.
1: Boa tarde, clube.
0: Boa tarde, meu amor.
1: Boa tarde, Cami Abreu, minha locutora preferida.
0: Porra linda, minha mãe.
1: Aqui é Maria de Castro, do Riacho Fundo 2.

0: 3:47. Você é muito especial.
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2: E aí, gente, aqui é o Cristiano.
0: Daqui a pouco tem o seu convite para o

0: filme Nasce Uma Estrela. Juntos em Shallow Now, hein? Gostaram?
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0: Chama, bebê. É hora de garantir a sua vaga pro encontro marcado. Vai ouvir muito Zé Neto e Cristiano por conta da sua clube com acompanhante, porque são duas vagas. Fernando da Silva Gonçalves de São Sebastião. Parabéns, garoto. Final do telefone 7432. Aí sim, ó. Preparem a sofrência. Ai, que isso, bebê? Se não tiver sofrendo, agora vai.
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1: 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Ai,
0: eu tô me sentindo um cheerleader.
3: Um cheerleader?
0: Ó, você viu a mãozinha aqui assim?
3: Mãozinha, ó. Sim, joguei, vai guizaguitele. Muito boa tarde, meu caro.
0: É lógico, né?
3: Ai, ah,
0: desses
3: gente.
0: Seus cabelos brancos.
3: Ai,
0: bonitos.
3: Debaixo dos caracóis.
0: Dos meus cabelos que não existem.
3: É que eu ia. Não, esquece.
0: Deixa
3: vamos
0: pra lá.
3: Lá então, porque tá começando o Holiday. Naquele
0: bora.
3: Clima, naquele pique, naquela energia caótica.
0: É isso.
3: Já vamos falar logo o que, que tem de presente?
0: Ah, é uma clube de da gasolina. A clube de da gasolina.
3: Deu um gasgado aqui.
0: Você puxou a gasolina do tanque, é isso?
3: Olha, deu uma cheirada.

0: Afinal de contas.
1: Eu ia botar 150 de gasolina e 150 ia aplicar, né?
0: 150 você ia se tomar de gasolina, né? Ah, entendeu? Por que que eu tô falando isso assim? Porque a gente vai sair de férias, né?
1: Certo.
0: Aí a gente
1: tem gente que vai sair, né?
0: Tem gente. Desculpa, tá? Ai, perdão, gente, tô emocionada. Aí você pensa assim, caramba, cheio do dinheiro, mas ao mesmo tempo você tá cheio do dinheiro assim, pô, R$300 e ajudar nesse momento, porque assim, né?
1: Deixa eu fazer uma conta simples aqui, é o seguinte, olha, normalmente quem é CLT recebe no quinto dia útil, tá? Como o quinto dia útil só vai cair na terça-feira, que é dia 6, então você ainda não recebeu.
0: Não.
1: O que que acontece? Você vai sair de férias, você vai sair com o que você tem na conta.
0: Eu que não tenho mais, no caso, né?
1: Você não tem nada?
0: Não, não tem mais nada.
1: Absolutamente.
0: Inclusive, isso que vamos dizer, vou dizer isso, porque na nossa brincadeira hoje, com o que você tem na sua conta bancária hoje? Abra aí o seu banco, bota.
1: Vai.
0: Olha lá, com esse dinheiro, pra onde você conseguiria sair de férias?

0: Cami Camis, já olhou aí seu saldo bancário ou não?
1: Não vamos falar, já vai começar assim?
0: Ah, mas é a pergunta de hoje, valendo trezentão, vale combustível, aquela coisa. Aliás, o vale combustível tem mais do que na sua conta, com certeza.
1: E nem é bebe! Gente, o que você tem na sua conta hoje, tá? No banco, pra onde você conseguiria sair de férias? Vamos ver o que a Elizabeth falou aqui, vem cá.
2: Boa tarde, pessoal, tudo bem?
0: Bom.
2: Então.
1: Ela já tá rindo.
2: Com o valor que tem na minha conta. Ai, senhor.
0: Ai, ai.
2: Dá só pra eu dar uma respirada e ficar em casa. Mas tá bom, né? Importante ter saúde.
0: O importante é respirar.
2: Um abraço, viu? Elizabeth de Patinga, Minas.
1: Menina.
2: Ligadinha na clube.
1: Valeu,
2: tá na clube,
1: amor.
2: Tá bom demais.
0: Mas o problema é exatamente o nome dela. Né? Porque está proibido o Bet agora.
1: A partir agora é só Elisa.
0: Tá,
1: é,
0: Elisa.
1: Porque tem que tirar o nome.
0: É, Beth, não
1: entendeu?
0: Pode mais.
1: Agora é só Elisa. Elisa, e quando nem a saúde tá 100%, né, meu amor? Mas pois tudo bem. Vamos lá, Natália, fala, meu.
3: Boa tarde, clube. Sabadão com a melhor, hein?
1: É
3: então agora eu vou ser bem sincera, hein?
0: Vai.
3: Com o dinheiro que eu tenho na minha conta, eu não chego nem na padaria, clube. Cadê o quinto dia útil, pelo amor de Deus? Falar comigo tá bom demais.

0: do te levaria nas férias. Fala, João Paulo.
1: Boa tarde, boa tarde.
0: Boa tarde. E aí, bom?
1: Com minha conta bancária, pra onde eu iria?
0: Uhum.
1: Rapaz, eu acho que eu nem saía da sala pra cozinha. Porque eu vou te falar, quinto dia útil tá longe. Tá misericórdia.
0: Misericórdia.
1: Fala que tá bom demais.
0: Olha, estamos todos assim, ó.
2: Pobre!

0: na prainha nesse exato momento?
1: Quem?
0: Ou é liso ou é desorganizado? Patrícia, no caso, não é.
1: Ela é organizada.
0: Você e eu somos? Claramente.
1: Não, eu não vou porque eu tenho que trabalhar.
0: Ah, é só por isso.
1: É lógico, claramente. Minhas férias ainda não cumpri o período de 12 meses,
0: ai,
1: aquela
0: desculpa,
1: coisa e tal.
0: Daqui.
1: Porque senão eu iria. Eu iria só pra

0: Você quer essa daqui, ó?
1: Eu quero,
0: então
1: vai.
0: Atenção,
1: toca
0: aqui,
1: aí,
0: ó.
1: Vai.
2: Atenção.
0: Atenção, senhores.
2: A nossa pergunta de hoje faz exatamente alusão a isso, né? Férias. Você viajar. Não, você viajar. Com aquilo que tem na sua conta bancária, certo?
0: Exato. Isso, quanto você tem na sua conta bancária?
2: Então vou dar uma dica de férias. Atenção, hein?
0: Vai.
2: O Titanic pode voltar a navegar mais de 100 anos depois do naufrágio que marcou a história.
0: Como é? Como
2: é isso? É o Titanic 2. A ideia é reproduzir elementos do navio original, incluindo referência às três classes de passageiros, né? Aquela classe Plus, sim, né? A classe média e a classe dos proletariados.
0: Sim, sim, sim.
2: Tá? Entre os planos está a realização de uma travessia pela rota histórica entre Southampton, na Inglaterra, e Nova York, nos Estados Unidos.
0: Mas ela chega pra Nova York?
2: Aí é que tá. Aí é que tá. Que confusão, aí a pergunta, né, que eu vou fazer, menino? É o seguinte, o seu dinheiro chega a tanto, né, para você comprar essa passagem do Titanic?
0: É o que eu tenho pra dizer aqui, ó.
3: Vai. É louco, não compensa.
2: Não compensa. Aliás, Camille, você sabe que meu salário caiu na conta e fez que nem a Rose.
0: O quê?
2: Fez, ups.
0: Foi igual o colar dela indo lá pro fundo, né? Ups. Igualzinho. Ups.

0: E olha, não daria pra mim passar umas férias, daria pra mim passar um fim de semana. Bem remunerado no meu sofá. No máximo que dá pra mim fazer com o dinheiro da minha conta, porque o pagamento ainda não caiu. Daria pra mim fazer um tourzinho pra minha cozinha, pegar uma coquinha gelada na geladeira, uma pizzinha e pagar a Netflix pra poder assistir um filme com o mozão bem agarradinho no sofá.
1: Entendi.
0: Final de semana top. Beijo, tá na clube, tá bom demais.
1: Desculpa aí, tá? Se você tem condição. Ó, voltei aqui.

0: triste que nem a nossa aqui? Conta pra gente. Olha, a gente tá querendo saber o que você tem na sua conta hoje.
1: Hoje?
0: Se você tivesse que sair de férias com o dinheiro que você tem hoje, pra onde que esse dinheiro te levaria?
1: A lugar algum.

0: coração nessa hora.
1: A partir
0: hora,
1: de agora.
2: Então,
1: pra você que quer um manto sagrado do seu time do coração, você vai continuar participando. Manda pra gente no 0800-342-1055.
0: Vamos voltar no tempo, essa música é de 94, Le Clique.
1: Ai, gente.

0: Aliás, matou saudade isso aí, hein? Voltou esse, lá nos anos 90, hein, cara?
1: Exato, esse bloco é pra gente fazer aquela viagem que a gente gosta. Mas viagem que a gente gosta, só se for mesmo musical, não é mesmo? Baseados. Lembra quem falava assim? Baseado nisso. Falando sobre viagem, a gente
0: A gente conta bancária, né? Depende, a viagem vai de acordo com o que você tem aí, disponibilidade no seu banco.
1: É, o quanto você tem, te leva pra onde hoje, hein?
2: Boa tarde, Cami Abreu. Boa tarde, meu amigo Marcos Braga. Boa.

0: quanto a gente tem na conta, o dinheiro que eu tenho na conta aqui hoje, eu tô esperando vai de graça amanhã. É o que tem, né? Vamos lá, o importante é estar com saúde.
1: É isso.
0: Um abraço pra vocês.
1: Inclusive, quando for pegar o ônibus amanhã pra votar, não se esqueça de pegar o ônibus.
2: Seis de ônibus.
1: Exatamente.
3: Mas não, agora, a eleição começa às 8, hein?
1: É isso que eu ia falar. Vamos só trazer essa informação agora de verdade. Lembrando, gente, amanhã, o horário de votação é a partir das 8 da manhã e encerra às 5 horas da tarde.
3: Horário de Brasília.
1: Horário de Brasília. E você que ainda não, talvez não tenha baixado o seu e-título, que é o título eletrônico, faça isso logo, porque muita gente deixa pra em cima da hora, vai que amanhã dá aquela instabilidade no aplicativo e tudo
3: aquele
1: mais.
3: Tem aquele monte de detalhe, né, Cami? Por exemplo, você não pode entrar ali na urna, você não pode entrar com o celular, então você tem que anotar em algum lugarzinho e tal, aquela coisa, os números que você vai votar e tal. E lembrando, tem que levar a sua carteira de identificação.
1: Exatamente, eu sei que são coisas que você fala assim, todo mundo sabe disso.
3: É, tem os desavisados.
1: Eu sei que todo mundo sempre sabe disso, mas são esses que falam isso, que chegam assim,
2: esqueci.
1: Onde que tá meu título, que eu não tô nem sabendo.
2: Pois é.
1: Acontece, tá?
3: É isso.
1: Inclusive, esse que vos fala aqui, os dois, pode ser que aconteça isso com os dois.
3: Não, a minha que biometria é tá funcionando, eu
1: mesmo
3: acho.
1: Mesmo neurônio que a gente divide aqui, tá? Mesma coisinha, gente. Mas é sério, se atente pra amanhã você fazer bonito. Combinadinho?
3: É, nós é meio doido, né? Aliás, como essa música, né? Você sabe que essa música o Daft Punk fez pra gente.
1: Foi mesmo,
3: né? É, porque vocês são dois lucky.
1: Ai. Eu não captei.
3: Ó, 0800 342 1055. Conta aí quanto é que você tem na conta.
1: Só eu que não entendi.

0: fazendo história.
1: É, Like a Prayer.
0: Like a Prayer. Like a Prayer é da mesma época do Like a Virgin?
1: Você se lembra? Mas eu não lembro agora, mas acho que é mais nova. Acho.
0: Like a Prayer mais nova?
1: Eu acho que é.
0: Like a Virgin foi mais

0: semana.
1: Vamos lá então para o nosso bate-papo. Inclusive, gente, já tem resultado pra você. Lembrando que tem camisa oficial do seu time do coração. Tem que continuar interagindo com a gente.
2: Boa tarde, Rádio Clube.
1: Buena.
2: Isso, Aliette de Suzano. E respondendo, olha, se eu fosse passar minhas férias hoje com o dinheiro da minha conta, seria na minha casa, tomando umas 3 latinhas geladinhas e já era, acabou as férias.
1: Entendi.
2: Beijo. Tá na Clube, tá bom demais.
0: Ó, 3 latinhas só e
1: acabou. 3 latinhas, já abri a primeira aqui agora, peraí.

0: jeito. Oi, Carlos.
1: Boa tarde, Cami. Boa tarde, Marcos.
2: Boa.
1: Aqui é Carlos de São Paulo. E com o dinheiro que eu tenho na conta hoje, eu acho que eu não iria nem na esquina.
0: Isso,
1: porque se eu for tentar e conseguir comprar um lanche, gente, ele já acabou.
0: Gente.
1: Nem R$27 hoje eu tenho na conta.
2: Quanto?
0: R$7.

0: calção.
1: É isso.
0: Tá entendendo, né, gente? Bora pra mais um bloco. Chegando agora, Love Again com a Loki and Vize. É isso? Fit a Lida?
1: A Lida.
0: Ai, nossa, é. Como fui chique agora falando.

0: Fala, Cami, fala, Braga.
1: Fala.
0: Bom, não?
1: Bom.
0: Fala de BH. Respondendo a perguntinha, conseguiria ir na padaria, comprar um pão, umas 8 balinhas.
1: 8 balinhas?
0: E ainda tirar onda pagando no débito.
1: Aí.
0: Agora vocês fazem as contas e ver quanto eu tenho.
1: Pô, aqui, ó.
0: Aqui, clube, tá na clube, tá bom demais.
2: Nada ainda.
3: Pois é,
2: nada
3: fazendo ainda. A conta aqui, um pão, 8 balinhas.
1: Sim.
3: É, pô, a balinha, mas vem cá, a balinha ele pagou ou recebeu como troco?
1: Qual foi? Mário, foi no débito, não tem troco no paquete, ó.
2: Ah, e o Pix?
1: Nada ainda.
2: Nada ainda.
3: Nada, nada, nada.
1: Nada ainda. Ah,
0: o dinheiro que eu tenho na conta, né? Na minha férias, eu iria na rodoviária.
1: Rodoviária.
0: Do plano, comeria um trio da Viçosa e voltaria pra casa feliz.
1: Nossa, você tirou onda.
0: É, tá complicada a situação.
1: Nada, você foi.
0: Tá na clube, tá bom demais. Um abraço, olha essas promoções.
3: Esse aqui que vem caldo de cana, vem tudo, não é isso, não?
1: Vem tudo um pouco. Vem até o que você às vezes não gostaria que viesse. Vem todo, meu amor. Mentira, isso é a melhor coisa. Isso é puro suco do Brasil.
3: É isso.
1: Caldo de cana numa rodoviária. Com pastelzinho e o trio é esse, que são 2 pastéis,
3: uh-huh.
1: 1 cá de cana,
3: uh-huh.
1: Tá entendendo? E o negócio da azia que vem junto, aí é o brinde, né? É tudo, quem não gosta?
3: É bom demais.
1: Não gosta,
3: aquele queijo derretendo caindo pelo braço, olha
1: ai,
3: que maravilha.
1: Nossa.

0: camisa oficial do time é o Jeremias, não posso falar o resto. Jeremias Almeida Costa. Samambaia, final do Fone 1014. Aquela música, lembra? Baixou pra lá, vai.
1: Eu não entendi nada.
0: Tinha uma música de uma banda conhecida, Legião Urbana, que falava o Jeremias.
1: Nossa, agora você foi longe, né?
0: Foi longe, né, cara?
1: Tua mentalidade foi
0: pior. A minha cabeça não para, velho.
1: Deixa eu te falar aqui. Eu te dou R$5 no Pix. Tu fica aqui trabalhando, eu vou sair de férias, pode
0: ser?
1: Tchau!
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16: Ave Maria, cheia de graça, o Senhor é convosco. Bendita sois vós entre as mulheres, bendito é o fruto do vosso ventre, Jesus. Santa Maria, Mãe de Deus, rogai por nós, pecadores, agora e na hora de nossa morte.
17: E que desça sobre você, sobre o nosso Brasil, sobre nossas famílias, a bênção do Deus Todo-Poderoso, Pai, o Filho e o Espírito Santo. Amém.
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de sabadão. Fim nada, né, gente? 6 da tarde, já tô fechando um sabadão. Ê, vontade embora! Pra você, a partir de agora, 2 ingressos pro evento do ano. São 15 anos de Zé Neto e Cristiano. É o maior show da nossa história, que vai acontecer no dia 17 de outubro, na Arena Mané Garrincha. E se você quer curtir esse momento,

conta, pra onde você ia conseguir viajar de férias? Pra onde esse dinheiro te levaria de férias? Conta pra gente, participa, manda seu áudio. Antes disso, deixa eu mandar um beijo muito especial pra um parceiro. Tá aqui visitando os estúdios da sua clube, Cris do Pão, meu garoto. Muito obrigada pela presença e tá trazendo um presentinho que, olha, menino, eu vou te falar, a fome que eu tô não vou achar ruim, não. Valeu, meu garoto, tamo junto.

0: sobre o que você tem na sua conta bancária hoje, pra onde você conseguiria sair de férias. Conta tudo, não esconda nada.
1: Olá, clube, aqui é o Carlos, motorista de APP.
0: Fala,
1: em
0: garoto.
1: Brasília. Estamos aqui trabalhando, ralando, né?
0: Aí sim.
1: E o dinheiro que eu tenho na conta dá pra ir pra casa da tia.
0: Da tia?
1: Da tia quieta, tia calma e te controla. E só. Vamos ficar por cá. Tá na clube, tá bom demais.
0: Cara, essa foi maravilhosa. Obrigada. Vou adicionar essa aqui no meu caderninho de quinta série. Ah!

0: Clube tá bom demais. Alicia Keys, Girl on Fire. Que isso, hein?
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0: Vamos lá que tá quase na hora. Já tem um presentão pra você, bebê. Dois ingressos pro evento do ano. 15 anos, Zeneto Cristiano. Fala, Dani.
2: Olá, boa noite.
0: Buenas.
2: Estamos tá passando aqui para desejar uma ótima noite a todos. E respondendo a perguntinha aí, com o dinheiro que eu tenho na minha conta.
0: Sim, sim, sim.
2: É, daria pra mim ali em Caldas Nova.
0: Ih,
2: tranquilo,
0: gente.
2: Né? Com esse friozinho.
0: Ótima.
2: Né? Naquelas águas termais.

ninguém, mas tá bom, você tá, eu tô rica, ela tá rica, maravilhosa, obrigada pela participação, bora seguir com música boa, agora é Huntrix, go!

0: Vai. Got this feeling in my body. 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
1: Só música boa, meu amor. É isso, vamos que vamos. Tá quase na hora de você ganhar um presentão da sua clube, mas vamos lá, hein?
2: Boa noite, clube. Boa noite. Cami. Quem tá falando aqui é o Paulo, motorista de aplicativo.
1: E aí, bebê?
2: E a minha resposta da enquete é o seguinte. Com o dinheiro que eu tenho na conta hoje, eu viajava do meu quarto pra cozinha, da cozinha pra sala e depois eu tava pro meu quarto, hein?
1: Oh, é isso
2: aí. Tá na clube, tá bom demais. Me coloca nessas promoções aí,
1: hein? Com certeza, meu querido, não tá fácil pra ninguém. Que isso? Valeu, meu querido. Ó, já tem sequência clube. Por enquanto a gente vai aumentando o BPM por aqui, hein? Alok com Hear Me Now. Na sua

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0: Vambora ouvir.
1: Boa noite, meu nome é Leonir Peronde.
0: Fala, meu
1: eu sou aqui da Brasilândia. Meu saldo bancário, eu acho que eu conseguiria atravessar a rua, entrar na padaria e comprar 6 pãezinhos.
0: 6 pãezinhos.
1: Beijos, aqui é clube, tá na clube, tá bom demais.
0: Ai, minha irmã, comprou 6 pãezinhos, você manda 2 pra cá, fica com 4, se tiver alguém, você divide 2, 2.

Anitta também? Pois eu acho bom. Teve também a nossa eterna rainha Marília Mendonça. Todo mundo vai sofrer. Ela já sabia, já dizia, né? Ninguém vai sofrer sozinho. Todo mundo aqui, ó, põe o dedo aqui que já vai fechar, porque todo mundo vai sofrer. Teve Backstreet Boys com As Long As You Love Me. Bom demais, né, minha gente? Olha, o que eu tenho pra dizer pra vocês a partir de agora é, se precisar de mim,

0: arrebentando por aqui, né? Só música boa e você vai mandar pra gente a lista agora com toda a sua sequência pra garantir sua participação e faturar aí R$5.000, é mole? Agora tem aquele presentão especial.
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0: Você quer participar do encontro marcado com Zé Neto e Cristiano? Só fica ligado. Clube. E eu tô querendo saber qual é o seu maior talento. Você fala assim, não, eu sou bom nisso. Ninguém tira o meu posto de bom nisso. Conta pra gente aí, Cristiane. Qual é o seu talento?
1: Bom, o maior talento nesse momento tá sendo crochê.
0: Ah, é?
1: É uma maravilha fazer
0: Sério?
1: Crochê. Distrai.
0: Não tenho paciência.
1: Às vezes a gente fica nervosa porque os pontos não sai direito, mas...
0: Não, paciência não dá.
1: É uma maravilha.
0: Vou
1: que
0: tentar.
1: Que a gente tá batindo a sua, que é clube, tá na clube, tá bom demais.
0: Vou tentar mais uma.

0: sempre apaixonada por você. Que música, hein? Retrovisor Gustavo Lima.
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0: Olha, daqui a pouquinho, às 8:30, teremos o pronunciamento do presidente do Tribunal Superior Eleitoral, o senhor Cássio Nunes Marques, às 8:30.

0: seu talento?
1: Eu creio que é cozinhar.
0: Cozinhar.
1: Eu adoro cozinhar.
0: Ô, coisa boa.
1: E o que eu faço de melhor é um bolo.
0: Ah, que delícia.
1: Um bolo.
0: Que bom.
1: Um bolo de milho, um bolo de fubá.
0: Babei aqui agora.
1: Eu adoro.
0: Também.
1: Adoro, e o pessoal adora também.
0: Olha que coisa boa.
1: É isso aí.
0: Parabéns.
1: Toda clube. Tá bom.

0: Acompanhe agora em rede nacional de rádio e televisão o pronunciamento do excelentíssimo senhor presidente do Tribunal Superior Eleitoral, ministro Cássio Nunes Marques.
1: Boa noite, cidadãs e cidadãos brasileiros. Amanhã, todos nós temos o mesmo compromisso.
2: Domingo, dia 4 de outubro, é dia de eleição e a Rádio Nacional leva até você uma cobertura completa do primeiro turno. Durante a programação, nossos repórteres trazem informações ao vivo e de hora em hora. Ao meio-dia, o repórter nacional atualiza como está a votação em todo o país. E a partir das 5 da tarde, você acompanha a apuração dos votos e os resultados das eleições aqui na sua Rádio Nacional. Fronteiras.
1: Finalmente, com dois números, escolheremos quem ocupará os cargos de governador, presidente da República e seus vices, nessa ordem. Já deu para perceber que memorizar tanta informação não é uma tarefa fácil. A Justiça Eleitoral recomenda que você, antes de ir à sessão de votação, anote em um papel os nomes e os números das suas candidaturas escolhidas. No site do TSE e de cada TRE, existe um modelo de cola eleitoral. Basta imprimir. Para facilitar, acesse o QR Code na tela. Você também pode fazer a sua como achar melhor. O importante é lembrar de levar. Essa atitude simples garante a certeza do voto e ajuda a diminuir o tempo de votação. É importante lembrar que nenhum tipo de aparelho eletrônico pode ser levado para a cabine, inclusive o celular. Isso porque nossa Constituição estabelece que o voto é direto, secreto e tem valor igual para todos. Da mesma forma, é mandamento constitucional levar cada brasileira e cada brasileiro até a urna. Nesse sentido, instituímos de maneira inédita o programa Seu Voto Importa, que buscará em casa pessoas com deficiência ou mobilidade reduzida e as que vivem em comunidades remotas, incluídos os povos indígenas, os quilombolas e as comunidades tradicionais que já se cadastraram. Também investimos na qualidade das informações dirigidas à cidadã e ao cidadão. Formulamos um manual para o eleitor e o traduzimos para várias línguas indígenas. Isso porque tenho a convicção de que você, eleitora ou eleitor, deve estar no centro da atenção da Justiça Eleitoral. Trabalhamos todos os dias para cumprir essa missão. O voto é direito fundamental e o principal instrumento de participação na vida pública. Por meio dele, cada cidadã e cada cidadão dá a sua contribuição para definir os rumos do país. Lembre-se, a decisão pertence exclusivamente a quem vota. A urna eletrônica, que há 30 anos integra a experiência democrática brasileira, garantirá mais uma vez esse direito. Nosso sistema de votação, que se atualiza a cada pleito, reúne mecanismos de segurança, transparência e auditabilidade únicos no mundo. Nestas eleições, convidaríamos os últimos dois eleitores aptos a votar em cada sessão eleitoral do país para acompanhar o encerramento do processo de votação. A ele será entregue um boletim de urna com todos os votos registrados na sessão. O documento traz um QR Code que permite a comprovação do resultado por meio do aplicativo BU na mão. Faço agora um chamamento às candidatas, aos candidatos e seus apoiadores. Amanhã é o dia da liberdade do voto. Ameaças, assédio ou tentativa de interferência na vontade do eleitor, em qualquer de suas formas, serão prontamente reprimidas. Peço ainda o compromisso de todas as brasileiras e de todos os brasileiros com a qualidade das informações que circulam neste momento. Em caso de dúvida, recorram aos canais oficiais da Justiça Eleitoral. Checar antes de compartilhar é uma atitude simples e eficaz e que está ao alcance de todos. Registro agora meu agradecimento ao empenho das magistradas e dos magistrados, das promotoras e dos promotores, das servidoras e dos servidores da Justiça Eleitoral durante todo esse período, e especialmente das mesárias e dos mesários que voluntariamente dedicarão o seu domingo à democracia. A você, eleitora e eleitor, reitero o convite para comparecer amanhã à sua sessão de votação com o seu documento de identificação com foto e a cola eleitoral de papel preenchida. A Justiça Eleitoral estará pronta para receber você. Vote, exerça seu direito. Muito obrigado e excelentes eleições a todos.

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0: demais. Bye, My Size, música linda.
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0: Já pensou você curtindo Zé Neto e Cristiano aqui no nosso auditório de perto? Eu tô falando perto, é muito perto. Você não fica lá, o palco lá, é pertinho mesmo. É um contato direto com seu artista preferido. Um show exclusivo para você que ouve a nossa programação, presentão da sua clube. Então tem duas vagas no final da hora. Já tô aqui na torcida por você, mas eu quero saber qual é o seu maior talento. E aí, Martinha, conta pra gente.
2: Eu não tenho assim um talento específico, mas... Não. Eu sei fazer um pouco de cada coisa.
0: Ah, então tem costureira,
2: vários talentos. Trabalho vendendo cachaça.
0: Oh, boa, coisa
2: eu
0: boa.
2: Faço uma sobremesa, um mousse delicioso, uma cocada.
0: Olha que delícia.
2: De maracujá, que não tem igual.
0: Meu nome vários é talentos.
2: Sou da Sessão Nascente, tá na clube, tá bom demais. Um
0: abraço. Você é uma mulher talentosa. Um beijo.

0: especial.
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0: Anitta. Eu amo essa música, eu sei que você também gosta, a Clube toca com muito carinho. Dali Zezé, e agora tem aquele presentão.
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0: E quando a Clube fala que é encontro marcado, é porque é, gente, de verdade, um encontro inesquecível com o melhor ouvinte do mundo. Olha, duas vagas saindo.

0: Renato e Cristiano. Continue com a gente.
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